0: moderação, amigo.
1: Sextou sem moderação.
0: No pelo, valendo, você tá
1: valendo.
0: Doido.
1: Ai, bebê.
2: Cresce a mais.

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0: Senhoras e senhores, com vocês, nosso amigo João Gomes.
1: Vamos embora, rapaz.
0: Bora, moço.

0: achando ruim, é? Eu não.
1: Pronto, falei.
2: Você tá
0: Ícaro e Gilmar!
2: Alô, Rodrigo e Daniel!
0: Ícaro e Gilmar com você.
2: É moda, hein?
0: Moda boa.
2: Você tá doido?
0: Vai lá.
2: Vamos assim?

0: vocês, meus amigos.
1: Sucesso, meus meninos.
0: Muito obrigado.
1: Deus abençoe vocês, viu? A carreira de vocês, a vida de vocês. Contem com o Ícaro e Gilmar sempre.

0: Agora, é o seguinte, aqui no palco, muito, mas muito barulho, histeria total. 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

Muito melhor com você, Brescia Mais FM. E a programação aqui, né, na sua manhã. Tentar trazer aqui a Ave Maria. Ave Maria aí para você na manhã, então, desta segunda-feira, né? Aqui na programação da Brescia Mais FM. Muito melhor com você. 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Também, seguindo aqui, né, na programação da Brescia Mais FM, na programação aqui vamos trazer a hora da Ave Maria nesta manhã. Probleminha aqui no meu computador, mas enfim, vamos lá, né? Vamos tentar de uma outra forma trazer aqui para você a hora da Ave Maria aqui na Brescia Mais FM, para quem está nos acompanhando aí nesta manhã, né? Obrigadão pela sua companhia. Continue muito bem ligado por aqui na Brescia Mais, na manhã aí desta segunda-feira, né? Hoje que é dia, vamos ver aqui hoje o dia então, né? O dia de hoje, 25 de maio, olha aí, 25 de maio. Um grande abraço para você, ligado aqui, né, na Brescia Mais FM, nesta manhã então de segunda-feira, 25 de maio. Pensamento positivo, o astral para cima, né? Estamos agora com uma temperatura de 11 graus, tempo parcialmente nublado, cerração, bastante cerração, e cuidado então você que está transitando aí, né? Nesta manhã já. Vamos lá, agora sim, tudo certo aqui, vamos com a previsão, ou melhor, a hora da Ave Maria, irmã Renata.

0: Que bom podermos iniciar um novo dia, uma nova semana, rezando juntos. E nesta segunda-feira, com alegria, celebramos a memória da bem-aventurada Virgem Maria, Mãe da Igreja. Depois de celebrarmos Pentecostes, no dia de ontem, a Igreja nos convida a olhar para Maria, que esteve unida aos discípulos em oração e que continua acompanhando o povo de Deus com amor de mãe. Nesta manhã, queremos confiar nossa vida, nossa família e nossas preocupações aos cuidados da Virgem Maria. Iniciemos este momento em nome do Pai, do Filho e do Espírito Santo. Amém. Senhor nosso Deus, agradecemos pelo dom desta nova manhã. Obrigado pela vida, pela fé e por vosso amor que nunca nos abandona. Hoje queremos vos pedir, de modo especial pela Igreja, por nossas comunidades, pelos sacerdotes, religiosos, religiosas, catequistas e por todas as famílias, que Maria, Mãe da Igreja, interceda por todos nós e nos ajude a permanecer unidos a Jesus. O Evangelho de hoje, segundo São João, nos apresenta Maria aos pés da cruz. Mesmo na dor e no sofrimento, ela permanece firme, fiel e cheia de confiança em Deus. Do alto da cruz, Jesus entrega Maria ao discípulo amado e diz: "Eis aí tua mãe." Nessas palavras, Jesus também nos entrega Maria como nossa mãe espiritual, aquela que caminha conosco, cuida de nós e nos conduz para mais perto de seu Filho. Ao olhar para Maria aos pés da cruz, aprendemos a permanecer firmes também nas dificuldades da vida. Ela nos ensina a confiar em Deus, mesmo nos momentos mais difíceis. Rezemos com confiança. Ave Maria, cheia de graça, o Senhor é convosco. Bendita sois vós entre as mulheres, e bendito é o fruto do vosso ventre, Jesus. Santa Maria, Mãe de Deus, rogai por nós, pecadores, agora e na hora de nossa morte. Amém. Que a bem-aventurada Virgem Maria, Mãe da Igreja, interceda por nós e nos acompanhe durante todo este dia. E que o Senhor nos abençoe, nos proteja e nos conceda a paz. Em nome do Pai, e do Filho, e do Espírito Santo. Amém. Com a bênção de Deus e com a proteção da bem-aventurada Virgem Maria, Mãe da Igreja, desejo a você e a sua família uma santa e abençoada segunda-feira para todos.
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0: Já de volta aqui na programação Brescia Mais FM, muito melhor com você. Vamos seguindo em frente por aqui, né? Amanhã ainda segunda-feira, hoje 25 de maio, a meteorologia prevê tempo firme aí para hoje, ao menos aí pela na parte da manhã, né? Tempo deve ser firme e à tarde não se descarta aí a possibilidade de repente do sol estar presente aqui na região do Vale, tá? À noite pode chover, né? O dia começa com bastante nevoeiro, pode alcançar hoje aí 22 graus.
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1: Muito bem, Visão Geral, a partir de agora, aqui na Brescia Mais FM para você. 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Muito bem, o Visão Geral, então, né, que tá no ar para você a partir de agora, aqui na programação da Brescia Mais FM, muito melhor com você. Visão Geral, né, com as informações, então, nesta manhã, para você que está sintonizado e acompanhando aqui a programação nesta manhã, então, de temperatura de 11 graus agora. Falar em temperatura, vamos ver com a previsão do tempo.
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1: Muito bem, a previsão do tempo dá conta aí de que para hoje o tempo deve firmar, deve clarear. Agora já pela manhã aí, né? Vamos ter uma temperatura mais agradável. O sol deve aparecer também aqui na região do Vale do Taquari, tá? O sol aparece entre nuvens na parte da manhã. A parte da tarde, o sol também estará presente, porém, a chuva também deve aparecer já daí da tarde para a noite. Vamos ter uma máxima hoje de 22 graus. 11 graus agora neste momento. Para amanhã, a meteorologia prevê instabilidades, que as instabilidades se deslocam, né, pelo território gaúcho. E nós teremos aí um dia com nebulosidade variável e pancadas de chuva. Há chance de temporais isolados que podem vir aí com raios, trovoadas e rajadas de vento, principalmente durante a madrugada e também, né, pela manhã. No decorrer da tarde de amanhã, terça-feira, o tempo vai melhorar gradativamente e as temperaturas vão ficar bem agradáveis. Já na quarta-feira, o tempo ainda não fica totalmente firme aqui no Vale. O dia vai começar aí com nebulosidade e alguma chuva fraca, né? Ou garoa muito irregular. Além disso, o amanhecer aí da quarta-feira pode ocorrer também nevoeiro. Mas aí depois, na parte da tarde, o sol brilha. Na quarta, temperatura mínima de 10 e a máxima 23 graus. Na quinta-feira, não chove, nem na sexta, nem no sábado e domingo que vem, tá bom? Vamos ter aí daí dias com o predomínio do sol. Não vai chover. Ok? Esta é a previsão do tempo, né, para a semana toda, então. E só lembrando que os volumes de chuvas, eles não serão assim tão intensos, né? Para hoje, por exemplo, só para a gente ter uma ideia, hoje nós teremos, segundo aí a meteorologia, 14 milímetros. E também para amanhã serão 12. Para quarta-feira, 1 milímetro de chuva. E aí depois a chuva cessa, né? Aqui na região. Ok? Esta, então, é a previsão do tempo para você aqui na programação da Brescia Mais FM. Muito melhor com você. Vamos lá, agora está na hora também da gente trazer por aqui as informações agropecuárias, as cotações aí, né? 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Olha aí, o arroz 50 quilos, saca de 50 quilos, preço médio R$ 58,90. O boi quilo vivo, preço médio R$ 11,92. O búfalo quilo vivo, preço médio R$ 9,61. O cordeiro quilo vivo, preço médio R$ 13,23. Feijão, 60 quilos, preço médio R$ 158,13. Tá? O leite litro, preço médio R$ 2,35. O milho, saca aí de 60 quilos, preço médio R$ 58,24. A soja, 60 quilos, R$ 114,96. Suíno, quilo vivo, preço médio R$ 6,24. O trigo, 60 quilos, preço médio R$ 63,68. E a vaca, quilo vivo, preço médio R$ 10,59. 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
1: Muito bem, então, né, as informações aqui do nosso Informe Diário, para você que está acompanhando a programação, hein? Festa de Maio de Teutônia encerra a edição marcada por grandes atrações e fortalecimento econômico, hein? Uma edição marcada aí pela rica programação e também pela oportunidade de negócio, né? Muita gente esteve desfilando lá por Teutônia. Após 4 anos, a Festa de Maio retornou ao calendário de eventos de Teutônia, reunindo aí 2 finais de semana, né? É 2 finais de semana intenso, com intensa programação musical, artística e gastronômica, além de valorizar o agronegócio, a agricultura familiar, o setor agropecuário e a feira multissetorial. Evento aí que ocorreu, né, de 14 até o dia de ontem. E a edição contou com participação aí de mais de 200 expositores e recebeu milhares de pessoas visitantes aí ao longo dos 7 dias, então, de programação, né? Foram diversos atrativos para todo o público. O número final aí, né, show nacional aí, com o Cleiton e o Romário, que agitou lá a arena e fez aí o público cantar os sucessos da dupla. Teve vários shows também, várias bandas que passaram pelo palco. A Festa de Maio, considerada então em sucesso pela organização. Pois é, o município de Arroio do Meio realizou mais uma edição, né, da Gincana The Horse, evento que aconteceu, então, em Arroio do Meio. Com 36.540 pontos, a equipe Venco Chico superou, né, a Estena, sagrando-se a vencedora da 7ª Gincana de Arroio do Meio. A revelação ocorreu, foi na noite de ontem, lá na Rua de Eventos, após um final de semana repleto de tarefas, de shows e atividades de integração comunitária. A Estena ficou aí em segundo lugar, com 36.286 pontos. Esse foi o primeiro título da equipe. Muito bem, então, Informe Diário aqui na programação da Brescia Mais FM. Muito melhor com você. Vamos dando sequência né? Daqui a pouco tem para você aqui também o nosso espaço musical daqui a pouquinho.
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Olha aí, o dia começa a clarear. Aí a gente já percebe, né, as nuvens no céu nesta manhã, então, de segunda-feira. Segunda-feira que começa nublada aqui no Vale do Taquari. Sujeita a chuvas, inclusive. A meteorologia prevê que chove hoje, né? Aqui no Vale do Taquari. Vamos seguindo em frente, mesmo aí com a previsão de chuva, a gente vai seguindo em frente com as informações, então, aqui nesta manhã, para você que nos acompanha na Brescia Mais. Daqui a pouco tem também as informações aí do esporte, informações aí que vem também, né, do comentário do José Paulo. Depois vamos ter ainda as informações do setor policial. Tudo isso e muito mais, né, para você que acompanha aqui a nossa programação, tá? E olha a Mega Sena, hein? Aposta do Rio de Janeiro e do Ceará acertam a Mega Sena, 30 anos. Levam 168 milhões de reais cada aposta aí, né? Então, uma aposta do Rio e outra do Ceará vai levar 168 milhões de reais. Ah, meu, que baita prêmio, né? Nas loterias aqui pra você, então. 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Pra gente dar uma conferida. Então, né, de como é que foi. Lembrando que o sorteio dessa Mega foi ontem, né? Às 11 horas da manhã. E o próximo sorteio agora acontece é amanhã. Amanhã dia 26, tá bom? Vamos lá então. A Mega a Super Mega, né? Teve duas apostas ganhadoras. Cada uma aí vai levar 168 milhões, 170 mil e 26 reais. Acertaram as dezenas 03, 30, 33, 35, 45 e 47. Então, sorteio realizado ontem, né, no Espaço da Sorte, foi em São Paulo.

Pois olha, seguindo por aqui então na programação da Brescia Mais, vamos agora aí com a Loto Fácil. A Loto Fácil, sábado, teve 5 ganhadores. Próximo sorteio hoje vai pagar 2 milhões de reais. Depois da Loto Fácil, a Quina paga hoje 3 milhões de reais. Acumulou no último sábado a Quina. A Loto Mania vai pagar 9 milhões de reais hoje. A Time Mania vai pagar 30 milhões. A Dupla Sena vai pagar hoje 1 milhão e meio. A Loteria Federal, extração do último sábado, quinto prêmio, 37.011. 37.011. Quarto prêmio, 76.654. O terceiro prêmio, 21.498. Segundo prêmio, 45.936. E o primeiro prêmio, 16.600. A Loteca paga 1 milhão. O dia de sorte vai pagar amanhã 400 mil, a Super 7 paga hoje 750 mil reais. E a mais milionária vai pagar então na quarta-feira 44 milhões de reais. É muita grana, né? Muita grana rolando aí nos prêmios das loterias Caixa. Agora 7 horas e 22 minutos, 7 e 22. 7 horas e 22 minutos. Vou trazer aqui também as cotações, né, do dólar e saber como é que está se portando aí, né? O dólar fechou a sexta-feira em R$5,02. R$5,02 aí, né? Que o dólar fechou aí, portanto, né? A última sexta-feira fechou em terreno positivo. R$5,02. Também a outra informação que a gente tem aqui também, né, na economia,

7 horas e 23 minutos. 7 e 23 agora. Temperatura neste momento na casa aí dos 10 graus. Mas um pouco de nevoeiro no ar ainda aí, né? E agora sim, achei aqui, olha. Eu tô com um computador só aqui, fica mais difícil, né? Mas vamos lá. Olha o câmbio, né? O dólar comercial, então, R$5,02. Fechou a última semana aí em terreno positivo de 0,55%. O euro, 5,83, também fechou em terreno positivo de 0,41%. A Bolsa de Valores de São Paulo, a Bovespa, fechou em queda, menos 0,61, aos 176.209 pontos. Fechou então, né, a Bolsa de Valores lá de São Paulo. A Bolsa não para de bater recorde, o Brasil vai perder com isso, né? Pois é, né, meu? Imagina o Brasil perdendo cada vez mais. A Bolsa fechando em queda, o dólar em alta. Aí fica ruim. Fica ruimzão pra nós aqui, né? Pro Brasil aí. Agora 7h25. Da manhã. Muito bom dia aí para você que está ligado e nos acompanhando também aqui na programação, né, da Brescia Mais FM. Muito melhor com você. É hora também de trazer aqui as informações, melhor, o nosso espaço musical aí, né, para você que acompanha aqui a programação, então, da Brescia Mais FM. Muito melhor com você, tá? O nosso espaço musical, né? Para quem nos acompanha nesta manhã, aqui na 93,1. Trazer, então, o nosso espaço musical aqui na Brescia Mais FM. Para quem nos acompanha, né, nesta manhã aí, tá bom? Tudo de bom para você. E vamos seguindo em frente, porque a gente traz agora, então, aí a música do Roberto Carlos no espaço musical. Bom dia.

0: Muito bem, tem, né? O Roberto Carlos na programação aqui da Brescia Mais FM, trazendo aí pra gente, né, a música Caminhoneiro, nesta manhã de segunda-feira, então pra você, tá certo? Bom dia, tudo de bom e vamos seguindo em frente, porque por aqui também, né, a informação ela não para não, e a gente dá sequência aqui também no, na programação aqui da Brescia Mais FM para você. Agora 7:34, 7:34. 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Parabéns pro Perna aí, para toda a turma. E obrigado pela sintonia, pela companhia. Carreta com 45 mil litros de gasolina tomba e causa interdição na BR-386 em Soledade. Daqui a pouco mais destaque para você. Colisão frontal entre caminhonete e ônibus deixa um morto na BR-386 em Nova Santa Rita. 4 homens são presos e caminhão furtado com lona em Lagoa Vermelha é recuperado em Fazenda Vila Nova. E mais, em motorista embriagado colide contra 3 veículos estacionados na área central no município de Estrela. E Relvado reuniu cerca de 900 pessoas em noite de tradição, né, no Filó Italiano. Tava show de bola o Filó Italiano lá de Relvado, hein? E daqui a pouco também, né, as informações da dupla Grenal, o esporte. O Inter perdeu para o Vitória no Barradão, o Grêmio acabou vencendo o Santos por 3-2. Ambos os times acho que estão com 21 pontos agora, né? Tanto o Inter como também o Grêmio. Mas enfim, daqui a pouquinho então, mais detalhes para você aqui na programação da Brescia Mais FM. Agora faltam 23 minutos para as 8 horas da manhã, 23 para as 8. Vamos lá, temos nota de falecimento. Esposa Lourdes Dalla Vecchia, irmãos, cunhados e cunhadas, sobrinhos e sobrinhas e demais familiares, com profundo pesar, comunicam falecimento de Demétrio Rocco Dalla Vecchia. O corpo está sendo velado na Igreja Nossa Senhora Imaculada, na linha Borghetto, Nova Brescia. O cerimonial de despedida, hoje, às 9 horas, no mesmo local. E após, sepultamento no cemitério católico de Nova Brescia. Portanto, comunicamos o falecimento de Demétrio Rocco Dalla Vecchia. O velório está ocorrendo na Igreja Nossa Senhora Imaculada, na linha Borghetto, Nova Brescia. E o cerimonial de despedida será hoje, às 9 horas, no mesmo local, após, então, o sepultamento no cemitério católico de Nova Brécia. A todos os, né, os sentimentos aí, a família enlutada. Brécia Mais, intervalinho, e a gente volta então na sequência para você que acompanha aqui a nossa programação.
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1: 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Faltam agora 18 minutos para as 7, para as 8, melhor, 18 para as 8 agora, né? 18 minutinhos para as 8 horas da manhã. E mais um bloco de música chegando aqui também, né, para você. Para você que se liga na programação aqui da Brescia Mais FM, tá bom? Vamos lá, aumenta o volume do rádio.
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1: É isso aí, moçada, Informe Diário então para você, aqui na programação, né, da Brescia Mais FM, nesta manhã, hein? Muito bem, agora sim então, né, a informação. A informação aí que vai chegando agora então para você. Fórum da Mulher Empresária de Lajeado destaca conexões, liderança e apoio entre empreendedoras de vários setores, né? O Fórum da Mulher Empresarial de Lajeado, ligado à Associação Comercial e Industrial, a ACIL, completa 8 anos com foco fundamental no empreendedorismo feminino, de lideranças, né, e também do associativismo. Durante a entrevista aí, várias empresárias estiveram participando e reuniu atualmente aí, né, um grupo que reuniu atualmente 35 mulheres de diferentes segmentos, entre empresárias, autônomas e também líderes de organizações. Muitas mulheres aí no comando, né, de organizações, e olha, com pulso firme, meu, não tem moleza. Segundo elas, né, o fórum promove encontros quinzenais com palestras, visitas técnicas e cafés abertos ao público, criando então um ambiente de acolhimento, networking e desenvolvimento profissional e de liderança aí, né? De pessoal também. E as principais participantes ressaltaram que temas como gestão de pessoas, rotatividade de equipe, liderança, inteligência artificial, sucessão familiar e desafios financeiros e jurídicos estão entre as principais pautas discutidas, então, né, pelo grupo. Além da troca de conhecimento técnico entre as integrantes, né, que participaram, o fórum busca incentivar mulheres a ocuparem espaços de liderança e fortalecimento em atuações nos negócios. E também o próximo café, né, promovido aí pelo fórum, ocorre no dia 9 de junho, lá na CIL em Lajeado, com debate sobre o uso da inteligência artificial no dia a dia das empresas. Então, dá para participar, né? Acompanhar, ficar por dentro aí, né? Deste Fórum das Mulheres aí. E a gente vê aqui também nas imagens, são empreendedoras jovens. 20 e poucos anos aí aproximadamente, né? Que já estão ali trabalhando bastante e trabalhando com afinco. Muito bem, temperatura já 10 graus e meio agora, 10 graus e meio de temperatura. Essa é a programação aqui da BRC Mais FM para você. E o município de Relvado reuniu cerca de 900 pessoas na noite do Filó, que foi realizada na última sexta-feira. Quem por lá esteve se emocionou, né? Se emocionou aí com os cânticos que estavam à tona lá, né? E os comes e bebes também. Em uma noite marcada aí de afeto, memória e alegria, cerca de 900 pessoas lotaram lá o Ginásio Municipal de Esportes, né, na sexta-feira, para viver aí o tradicional filó italiano lá de Relvado. Mais que uma festa, o encontro celebrou a união de famílias e a preservação viva das tradições italianas que formam, né, a identidade então do município. Doutor Relvado, então, largando na frente. O cardápio farto típico aqueceu o público e sabores, né, que remetem à infância, rapadura, cachorro quente. Teve por lá cuca, pizza, grostoli, que mais? Polenta, salame, também a morcília, né? O queijo, torresmo, batata doce, cuca, pizza, grostoli, pinhão, salsichão, além de doces, bolos e bebidas como vinho, café e o chá. Para dar aquela baixada, né? O evento promovido pela administração municipal de Relvado foi possível graças ao trabalho dedicado de voluntários, servidores e funcionários públicos que se envolveram com carinho e cada detalhe da organização. Então, ficou show de bola, né? O evento lá em Relvado foi na última sexta-feira. E olha só, irmãs Terezinhas visitam o Cristo Protetor, hein? Cerca de 60 irmãs teresianas vindas dos continentes americano, africano e europeu visitaram o Cristo Protetor de Encantado na tarde do último sábado. As religiosas integram a campanha de Santa Teresa de Jesus, congregação católica dedicada à educação e à missão evangelizadora presente em diversos países. As freiras participaram de um congresso internacional realizado entre os dias 17 e 27 de maio no Centro de Espiritualidade Cristo Rei, em São Leopoldo, né, no Vale dos Sinos. E o encontro reuniu religiosas e leigos de diferentes nacionalidades para momentos aí de reflexão, espiritualidade e partilha sobre a missão da congregação. Segundo a província da Companhia de Santa Teresa de Jesus, no Brasil, irmã Maria das Graças Verônica de Lima, a congregação mantém esperança ou presença, né, em diferentes regiões do país. Então foi um momento bastante interessante aqui das irmãs, né, que participaram então deste evento lá no Cristo Protetor. Vamos para mais um intervalo, a gente volta já já trazendo mais informação para você. 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
1: Muito bem, Brescia Mais FM, Visão Geral para você. Você aí acompanhando, né, aqui a nossa programação. Obrigadão pela sua companhia. Tá valendo demais aí, né? Então você, lembrando, nosso telefone WhatsApp 98219-2727 e também o 3757-1259 para você participar aqui. Olha aí, concessão da BR-020 deve ir a leilão em 2027. Estudos terminam no segundo semestre deste ano. Vamos para a reportagem com o Marquesan Araújo.
2: O projeto de concessão da BR-020 no trecho entre Brasília e Barreiras, na Bahia, segue em fase de estruturação. A previsão é de que os estudos sejam concluídos no segundo semestre de 2026. Segundo o Ministério dos Transportes, ainda não há definição sobre o volume de obras ou o total de investimentos. Essas informações devem ser detalhadas após a modelagem técnica da Secretaria Nacional de Transporte Rodoviário. A estimativa atual é de que o leilão da concessão ocorra em agosto de 2027, com possibilidade de antecipação para março do mesmo ano. O deputado federal José Nelto, que articula o projeto, afirma que a BR-020 é uma via estratégica para o escoamento da produção e o transporte entre Goiás e Bahia, porém, com problemas que precisam ser sanados.
3: Hoje é considerada a BR da morte. É um trânsito violento, pesado. E como relator da infraestrutura do Brasil, o meu relatório foi acertado com toda a equipe do governo. Nós fizemos um orçamento e era necessidade do Brasil.
2: Em audiência do Ministério dos Transportes, o parlamentar discutiu o projeto com o ministro Jorge Santoro e prefeitos de municípios goianos. A proposta envolve a duplicação e adequação de cerca de 1.395 quilômetros de rodovias. A rodovia também é alvo de reclamações de usuários que relatam problemas no tráfego e no tempo de deslocamento. Morador do bairro Florias Leia, em Luiz Eduardo Magalhães, no oeste da Bahia, o contador Diego Alves, de 38 anos, afirma que o aumento no tempo de viagem e as condições da rodovia afetam a rotina de quem depende da estrada para trabalhar e circular entre os municípios da região.
4: Onde a gente se levava ali em torno de uma hora para chegar em Barreiras, hoje a gente leva em torno de uma hora e meia, duas horas, né? Para rodar 90 quilômetros, então para nós vai ter um grande benefício aqui na nossa cidade de Luiz Eduardo. Se isso realmente acontecer, a gente vê que vai trazer esse grande benefício e, claro, vai também preservar muitas vidas.
2: A BR-020 tem aproximadamente 2.000 quilômetros de extensão, ligando Brasília à Fortaleza. Em alguns trechos, há obras de recuperação em andamento, enquanto outros seguem em condições consideradas críticas por moradores e autoridades locais, como é o caso de um ponto de aproximadamente 80 quilômetros dentro do município piauiense de São Raimundo Nonato, da sede à divisa com a Bahia. Reportagem Marquesan Araújo.
1: Muito bem, Marquesan Araújo. Vamos com mais informação. Câmara pode votar em o fim da escala 6x1 ainda esta semana. Álvaro Couto.
5: A Câmara dos Deputados deve ter uma das semanas mais importantes do ano. A expectativa é votar na sessão do plenário de quinta-feira a proposta de emenda à Constituição que acaba com a jornada semanal com 6 dias trabalhados e apenas 1 de descanso, sem redução de salário. A previsão é que o relatório do deputado Léo Prates, do Republicanos Baiano, seja apresentado na comissão especial que trata do tema ainda nesta segunda-feira. Parlamentares da oposição devem pedir vista, o que suspende a tramitação de qualquer projeto por 48 horas ou 2 sessões. Passado esse prazo, a matéria deve ser analisada na manhã de quinta pelos integrantes da comissão e à tarde do mesmo dia no plenário. Se aprovada no colegiado temático, a PEC vai precisar receber votos favoráveis de 3/5 do total de deputados, ou seja, 308. A reunião semanal de líderes partidários deve ocorrer na terça-feira para sacramentar os acordos, mas lideranças ouvidas por esta reportagem calculam que dificilmente o número não será alcançado. Na cúpula ao lado, a presidência do Senado Federal ainda não definiu a agenda da semana. A sessão de apresentação do relatório da PEC, que põe um fim na escala 6x1, está marcada para as 17 horas de hoje. Para ser aprovada no colegiado, é necessária maioria simples. Metade mais um favoráveis ao projeto dentre os presentes. Na última sexta-feira, o relator afirmou que as regras de transição ainda não foram definidas, mas devem ser seladas entre o presidente da Câmara, Hugo Mota, e o presidente Lula. Na terça-feira, a Comissão de Assuntos Econômicos do Senado deve votar a proposta de financiamento das dívidas dos produtores rurais com recursos do fundo do pré-sal. A medida seria votada na semana passada, mas foi adiada a pedido do Ministério da Fazenda, que estima impacto de 180 bilhões de reais aos cofres públicos. Já a Comissão de Viação e Transportes da Câmara dos Deputados debate a regulamentação do sistema pedágio com livre passagem, também conhecido como Free Flow. A quarta-feira promete ser um dia igualmente cheio. Na Câmara, as comissões de Saúde, de Ciência, Tecnologia e Inovação e de Minas e Energia ouvem os ministros respectivos de cada área. Alexandre Padilha, Luciana Santos e Alexandre Silveira discutem as ações e prioridades para 2026. Reportagem Álvaro Couto.
1: Muito bem, e os royalties do petróleo? Vou trazer informação aqui então. Detalhes então com o repórter repórter Marquesan Araújo.
2: A disputa sobre a divisão dos royalties do petróleo voltou ao centro do debate no Supremo Tribunal Federal. A Confederação Nacional de Municípios, a CNM, junto com 20 estados e o Distrito Federal, entregou novos memoriais ao STF defendendo mudanças na forma de distribuição dos recursos do petróleo entre os entes da federação. O tema foi uma das pautas da 27ª Marcha à Brasília em defesa dos municípios. Segundo o presidente da CNM, Paulo Zilkowski, a entidade busca uma solução negociada para o impasse. Ele afirmou que o objetivo não é criar vencedores e vencidos, mas encontrar um modelo considerado mais equilibrado dentro do Pacto Federativo. Nos documentos enviados ao Supremo, a CNM argumenta que os critérios atuais foram criados em uma realidade diferente da exploração de petróleo no país. O texto cita estudo do Tribunal de Contas da União que aponta mudanças no setor desde a criação das regras de confrontação. Entre as mudanças destacadas estão o avanço da exploração em áreas mais distantes da costa, o aumento da profundidade dos poços e o crescimento da produção do pré-sal. Os memoriais defendem que estados e municípios produtores continuem recebendo tratamento diferenciado, mas afirmam que a divisão dos royalties não deve ficar concentrada apenas nos entes confrontantes. O julgamento está suspenso desde o pedido de vista do ministro Flávio Dino. Até agora, apenas a relatora, ministra Carmen Lúcia, votou. Ela se posicionou contra as mudanças previstas na Lei 12.734, de 2012. A ação discute a constitucionalidade da lei, que ampliou a distribuição dos royalties para estados e municípios de todo o país, reduzindo a parcela destinada aos estados produtores, como Rio de Janeiro, Espírito Santo e São Paulo. Reportagem Marquesan Araújo.
1: Muito bem, Marquesan Araújo, né, com as informações aqui na programação da Brescia Mais FM. E lideranças empresariais defendem maior articulação política do setor para fortalecer associativismo. Quem traz a reportagem é a Bianca Mingotti.
6: Cerca de 100 lideranças empresariais de diferentes regiões do país defenderam em Florianópolis, Santa Catarina, maior articulação política do setor para fortalecer o associativismo no país. O debate ocorreu durante o 4º Encontro Nacional de Fortalecimento do Associativismo, promovido pela Confederação das Associações Comerciais e Empresariais do Brasil, a CACB, em parceria com a Federação das Associações Empresariais de Santa Catarina. As lideranças empresariais defendem maior integração das associações em discussões no Congresso Nacional em pautas como jornada de trabalho, Simples Nacional e reforma tributária. O encontro, realizado no dia 20 de maio, reuniu lideranças empresariais de todo o país ligadas ao G50+, formado por lideranças de associações comerciais de diversas regiões do Brasil, presidentes de federações estaduais, parlamentares, especialistas e autoridades públicas também participaram da reunião. Na avaliação das lideranças empresariais, as temáticas exigem a articulação e o acompanhamento setorial junto ao Congresso Nacional. O presidente da CACB, da Federação das Associações Comerciais do Estado de São Paulo e da Associação Comercial de São Paulo, Alfredo Cotaiti Neto, defendeu condições mais equilibradas para a indústria brasileira diante da concorrência internacional. Já o presidente da FACISC, Elson Otto, destacou a importância da união do empresariado para fortalecer o associativismo no país.
7: O empresário tem que participar. Tem que participar da associação empresarial, tem que participar da sua federação, tem que valorizar o trabalho que a nossa confederação, a CACB, faz em Brasília. É nesse sentido que nós somos favoráveis ao G50. Nós precisamos estar unidos e participativo. Nós temos que levar as nossas demandas aos nossos pleitos, aos governadores, aos nossos presidentes da República e defender o associativismo como uma forma de transformação das nossas comunidades.
6: Rodrigo Giara, coordenador executivo do Grupo G50+, conduziu o encontro e destacou que a ocasião foi além da formalização do grupo, com a consolidação de uma agenda de trabalho para o colegiado. Giara afirmou que o encontro e a presença do grupo reforçaram o potencial do engajamento das lideranças.
8: O G50 é um movimento que representa o fortalecimento efetivo do associativismo através da integração, da união, da unidade de voz, formando dessa forma um grande bloco de transformação. E é isso que o Brasil precisa. E o nosso encontro aqui tem esse papel de sensibilizar lideranças e buscar mais do que isso, o engajamento e o comprometimento em fazer parte desse movimento de transformação nacional.
6: Durante o evento, a CACB também divulgou dados que mostram que os pequenos negócios correspondem a 93,8% do empresariado brasileiro. Reportagem Bianca Mingotti.
1: Muito bem, então. A informação é para você. Agora 8:06. 8:06. E governo e parlamentares avançam em negociação sobre linha de crédito para produtores atingidos por crises climáticas. Marques Araújo.
2: O Senado adiou a votação do projeto que cria uma linha especial de crédito para produtores rurais afetados por eventos climáticos e impactos econômicos ligados a conflitos internacionais. A proposta seria analisada na Comissão de Assuntos Econômicos na quarta-feira, dia 20, mas a discussão foi suspensa para a construção de um acordo entre governo e parlamentares. O ministro da Fazenda, Dário Durigan, se reuniu com senadores e deputados para tentar fechar um consenso sobre o texto. Segundo ele, as negociações avançaram e a expectativa é de que a proposta volte à pauta já na próxima semana. De acordo com o governo, o custo do projeto pode chegar a 817 bilhões de reais em 13 anos. Só em 2027, o impacto estimado é de 150 bilhões de reais. O ministro afirmou que o objetivo é atender produtores em dificuldade sem comprometer o equilíbrio das contas públicas. Entre os principais pontos em discussão estão os critérios para definir quem terá acesso ao crédito, os prazos de pagamento e as condições de renegociação das dívidas. No encontro, o governo sinalizou acordo para ampliar o prazo de pagamento de 6 para 10 anos, dependendo do nível de perda do produtor. Também foi discutida a ampliação do período de carência, que pode chegar a 2 anos, com cobrança de juros desde o início. Outro tema da reunião foi a criação de um fundo garantidor para o agronegócio, nos moldes do fundo garantidor de crédito usado no sistema financeiro. A Frente Parlamentar da Agropecuária pressiona para que o texto seja aprovado antes do próximo Plano Safra. Reportagem Marquesan Araújo.
1: 8:08. 8:08. Intervalinho. E a gente volta daqui a pouco, né? Com mais informação para você.

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1: Visão Geral, então, para você aqui na programação, né, da Brescia Mais FM. Vamos dando sequência aqui nas informações. As informações, então, aí vão chegando cada vez mais. E agora nós temos também um comentário, né, do José Paulo Valandro. 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José Paulo Valandro, bom dia.
2: Bom dia, Ângelo, e bom dia, ouvintes do Visão Geral da Brescia Mais FM dessa segunda-feira, 25 de maio de 2026. Ângelo e ouvintes, repercute, é claro, a decisão da justiça italiana em negar a extradição da ex-deputada federal Carla Zambelli. A Corte de Cassação de Roma também determinou a soltura da parlamentar presa desde julho do ano passado no país europeu. Segundo o advogado de Zambelli, ela foi solta por volta das 20 horas, horário italiano, da sexta-feira, algo que não ocorre naquele país com outros presos. Deram um destaque a essa prisão de Zambelli, por isso ela foi solta em horário que geralmente a justiça italiana não concede a liberdade mesmo de posse de alvará de soltura. A repercussão ganhou força principalmente entre os apoiadores da ex-deputada, que passaram a compartilhar mensagens contra o Supremo Tribunal Federal em defesa de Zambelli. De acordo com a defesa de Carla, o Supremo Tribunal Federal italiano reconheceu a tese segundo a qual houve perseguição política contra a ex-deputada no Brasil. A decisão da sexta-feira envolve o processo em que ela recebeu condenação por supostamente ordenar ao hacker Walter Delgatti Neto a invasão do sistema ao Conselho Nacional de Justiça. Naquela informação de que no sistema do Conselho Nacional de Justiça apareceu um mandado de prisão falso contra o ministro do Supremo Tribunal Federal, Alexandre de Moraes, além de ordens fraudulentas de bloqueio de bens. Em razão do caso, a primeira turma do Supremo Tribunal Federal condenou Zambelli a mais de 10 anos de prisão e determinou indenização de R$ 2 milhões, dividida aí com Delgatti. O governo de Luiz Inácio Lula da Silva pediu a extradição da ex-deputada depois de sua saída do Brasil em maio do ano passado. Carla Zambelli passou pelos Estados Unidos antes de seguir para a Itália, onde foi presa. Mas, Ângelo e ouvintes, após essa decisão, o que podemos concluir é de que nossa justiça está

0: Unidos, nós temos lá várias pessoas, vários brasileiros refugiados. Tem jornalista que foi pedido a extradição e o governo, a justiça dos Estados Unidos deu de ombros. Não quis nem saber dessa conversa, porque sabe que é uma perseguição política. E aí, aqui, esses nossos defensores da democracia estão cometendo esse tipo de barbaridade. Como estamos vendo, o atual sistema brasileiro começa a sofrer as devidas consequências da justiça do mundo todo, o que não é nada confortável para uma nação que se diz viver em plena democracia. Essas derrotas do Supremo Tribunal Brasileiro mostram que a nossa justiça está se deteriorando em função de uma postura parcial conjugada a um sistema autoritário que não aceita opiniões contrárias. E, Ângelo e ouvintes, esse golpe vindo da Itália certamente vai fortalecer a oposição em seu discurso e na sua verdadeira guerra contra esse sistema autoritário. Ângelo.
1: Muito bem, esse então é o comentário do José Paulo Valandro, aqui na programação da Brescia Mais FM. Muito melhor com você. Está na hora de mais um intervalinho e a gente volta na sequência.

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0: 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Muito bem, Paulo. Começando então com o trânsito.
1: Vamos então atualizar os destaques do trânsito. Um homem morreu após colidir o carro contra um poste. Na zona leste de Porto Alegre, o acidente foi por volta das 4 horas desta segunda-feira. Ainda não há detalhes sobre o acidente que aconteceu no sentido centro ao bairro da Avenida Ipiranga. O corpo de bombeiros esteve no local, mas o motorista não resistiu aos ferimentos. Também não está sendo divulgada a identidade da vítima. Duas pessoas morreram e uma ficou gravemente ferida após uma colisão entre dois veículos na manhã de ontem na RS-324 em Casca, no norte do estado. O acidente aconteceu por volta das 5 horas e 16 minutos no quilômetro 250 da rodovia, na comunidade de São Cristóvão. Segundo o Serviço Civil Auxiliar de Bombeiros de Casca, a colisão envolveu um Volkswagen Polo Track e uma Nissan Livina. Com o impacto, as vítimas ficaram presas às ferragens, sendo necessário trabalho de desencarceramento pelos socorristas. O condutor da Nissan, de 64 anos, morreu no local. Já o caroneiro do Volkswagen Polo, de 28 anos, chegou a ser socorrido, mas morreu durante o atendimento ainda no local do acidente. O motorista do Polo foi encaminhado em estado grave ao Hospital Santa Lúcia, em Casca. As circunstâncias do acidente serão apuradas aí em investigação pela perícia e pela Polícia Civil. Um homem de 35 anos morreu em um acidente de trânsito na madrugada de ontem, na BR-386, em Santo Antônio do Planalto, no norte do estado. A colisão frontal foi no quilômetro 195 da rodovia e envolveu um Astra com placas de Não Me Toque e uma caminhonete SW4 de Cachoeirinha. Segundo a Polícia Rodoviária Federal, o motorista do Astra, natural de Não Me Toque, morreu ainda no local. O nome da vítima não foi divulgado. Já o motorista e uma passageira da SW4, ambos moradores de Cachoeirinha, ficaram feridos. Eles foram socorridos pelo Corpo de Bombeiros de Carazinho e encaminhados para atendimento hospitalar. As causas do acidente serão investigadas. E um acidente de trânsito durante uma ultrapassagem deixou duas pessoas mortas no início da tarde do sábado em Candelária, no Vale do Rio Pardo. A colisão envolveu três veículos e aconteceu por volta das 12 horas na altura do quilômetro 153 da RS-287, próximo à linha Palmeira. Conforme o comando rodoviário da Brigada Militar, uma van com placas de Santa Clara do Sul trafegava no sentido Novo Cabrais a Candelária quando um Corsa realizou uma ultrapassagem, colidindo frontalmente com um Prisma que seguia no sentido contrário. Após o impacto, o Prisma saiu da pista e pegou fogo. As vítimas, que não tiveram os nomes divulgados, estavam nos carros envolvidos na colisão. A condutora do Corsa, com placas de Cerro Branco, morreu no local. Ela tinha 46 anos. A segunda vítima, uma idosa de 70 anos, era passageira do Prisma, carro emplacado em Itaqui, chegou a ser socorrida, mas não resistiu aos ferimentos, morrendo aí durante o atendimento. Já o motorista, um homem de 60 anos, teve várias fraturas e segue internado no Hospital de Candelária. Os 16 ocupantes da van não tiveram ferimentos. Isso, Ângelo, relacionado ao trânsito a nível do estado, exceto as ocorrências aqui da região dos Vales.
0: Muito bem, um acidente, Paulo, tombamento, né, de uma carreta carregada aí com combustível, está causando transtorno ali na BR-386. Segundo a Polícia Rodoviária Federal, a carreta DAF, placas de Canoas, transitava no sentido capital interior, quando o motorista perdeu o controle do veículo, saiu da pista e tombou no canteiro central. O caminhão carregado com 45 mil litros de gasolina havia saído de Triunfo e tinha como destino o município de Passo Fundo. O condutor da carreta, de 59 anos, morador de Gravataí, não se feriu. E após o tombamento, houve considerável vazamento de combustível que era transportado. Isso levou a PRF e a concessionária Via Sul a isolar o local e acionar o corpo de bombeiros em face do risco, né, de explosão. E a Fundação Estadual de Proteção Ambiental, FEPAM, em face do impacto ambiental, pois gasolina vazada contaminou aí a vegetação da área. E representantes, né, do Instituto Brasileiro do Meio Ambiente e Recursos Naturais Renováveis também foram ao local. O trânsito foi orientado em pare e siga por várias horas, porém, após uma avaliação, né, dos bombeiros e também de engenheiros da transportadora e da FEPAM, foi constatado enorme risco de explosão. Imagina ali, qualquer faísca já é, né? E logo ocorreu, então, um bloqueio total da rodovia, ali entre os quilômetros 236 e 241, para o transbordo aí da carga. Após o transbordo, o trânsito será novamente liberado parcialmente, e durante o dia ocorrerá novo bloqueio total para o destocamento, então, da carreta. E por conta do bloqueio, sugere-se uma rota alternativa, que é desviando pela ERS 223, passando por Espumoso e, posteriormente, pela ERS 332, para chegar à Soledade e prosseguir sentido capital, ou o fluxo inverso, né, para quem faz aí o sentido, então, interior. Então, foi bloqueado completamente ali a BR-386, e esse desvio aí mais que dobra o trajeto ali entre Soledade e o município de Tio Hugo, né? Foi bloqueado lá completamente, então, para a trafegabilidade de veículos. Outra informação, uma colisão frontal entre uma caminhonete e um ônibus deixou um morto na BR-386, foi em Nova Santa Rita. A informação dá conta de que motorista da L200, morador de Nova Santa Rita, morreu no local. Condutor e passageiro do ônibus ficaram feridos e foram encaminhados para o hospital. A frente do ônibus ficou completamente destruída neste acidente. Não tem ainda nomes aqui, né? Condutor do ônibus de 29 anos e um passageiro de 28, ambos moradores aí de Nova Esperança do Sul, ficaram feridos. Eles foram socorridos e encaminhados, então, para atendimento no hospital. E bastante transtorno também neste acidente aí, com uma vítima fatal. Não temos aqui o nome, Paulo, da vítima até o momento. Deve ser divulgado aí mais tarde, né, pelas autoridades aí que estão trabalhando. Então,
1: que horas aconteceu o acidente?
0: Foi durante a madrugada aí de hoje. Não tem aqui o horário também aproximado, né? Mas foi aí na noite deste domingo. Ou melhor, desculpa, foi ontem. Ontem pela manhã. Pela manhã, trecho da BR-386 ali em Nova Santa Rita. Homem, agora atualizou, um homem de 61 anos que morreu neste acidente de ônibus e a caminhonete L200. Porém, ainda o nome da vítima não foi divulgado ainda, não. É o trânsito para você aqui na Brecê Mais FM. Outro destaque aqui, olha, que a gente traz também, é de que é a mesma aqui, Paulo. É a mesma da carreta ali que bloqueou a BR-386. Então, no trânsito é isso, José Paulo.
1: Vamos aos destaques. A área da segurança pública, um homem de 49 anos foi morto a tiros no bairro Serrano, em Caxias do Sul, na noite de ontem. Segundo a Polícia Civil, o caso será investigado como latrocínio, ou seja, roubo seguido de morte. Conforme a Brigada Militar, o homem estava acompanhado de uma mulher de 49 anos quando ambos foram abordados pelos suspeitos do crime em uma motocicleta. Eles dispararam contra a vítima, que morreu no local. A mulher não se feriu. A motocicleta utilizada foi abandonada após o crime. O nome da vítima ainda não foi divulgado oficialmente. Também nós temos aqui mais ocorrências relacionadas à área da segurança pública. Temos também um feminicídio. Uma mulher foi morta a facadas na noite de ontem em Santo Ângelo, no noroeste do estado. A vítima foi identificada como Marinês Rodrigues, 40 anos. O companheiro dela é suspeito do crime e fugiu do local. O caso é tratado pela investigação como feminicídio. É o 35º crime deste tipo no estado neste ano. Conforme a Brigada Militar, vizinhos acionaram o 190 por volta das 20h50, relatando a ocorrência de violência doméstica no bairro Santa Bárbara. Quando os brigadianos chegaram ao local, a mulher já estava morta e o suspeito de 33 anos havia fugido. A Brigada Militar faz buscas para localizar o homem. Segundo ainda a Brigada Militar, o casal mantinha relacionamento havia mais de 12 anos e tinha histórico de violência doméstica. Marinês chegou a ter medidas protetivas e foi acompanhada pela Patrulha Maria da Penha até o dia 19 de maio, mas pediu a revogação da proteção. No ano passado, segundo a Brigada Militar, ela também havia solicitado a retirada das medidas protetivas, porém, o Judiciário decidiu manter a determinação à época. A filha do casal de 12 anos presenciou o crime. A criança ficou sob os cuidados de familiares. Marinês também tinha outros dois filhos mais velhos de outro casamento. De acordo com a Brigada Militar, o suspeito possui antecedentes por crimes como roubo, homicídio, ameaça e desobediência. Um adolescente de 16 anos morreu após ser ferido com golpes de faca. Fato ocorrido na noite de ontem em Santa Maria, na região central do estado. O caso aconteceu no bairro Nova Santa Marta. De acordo com a Polícia Civil, o adolescente chegou a ser socorrido, mas não resistiu aos ferimentos e morreu no pronto atendimento municipal. O principal suspeito do crime é o cunhado da vítima, um jovem de 21 anos que não aceitava o relacionamento da irmã de 13 anos com o adolescente. Os dois teriam discutido quando o adolescente foi buscar a namorada por volta das 21 horas e 30 minutos. A vítima estava com um irmão de 15 anos que foi baleado. Um outro homem disparou contra ele. Ainda não se sabe qual é a relação desse segundo suspeito com os demais envolvidos. Após o crime, o suspeito não foi mais localizado pelas equipes policiais. A justiça decretou a prisão preventiva de Vespasiano Gael, de 36 anos, suspeito de matar três homens da mesma família na localidade de Linha Saraiva, em Santa Cruz do Sul. A decisão foi assinada pelo juiz Eduardo Pereira Lima Zanini durante o plantão judiciário. O crime aconteceu no fim da tarde da sexta-feira. As vítimas foram identificadas como Ari Miguel Belink, de 52 anos, o filho dele, Jaime Rafael Belink, de 32, e o sobrinho, Diego Ismael Belink, de 30 anos. Os três eram produtores rurais. Segundo a investigação da Polícia Civil, o suspeito teria ido à propriedade das vítimas para resolver um conflito relacionado à produção de fumo. Conforme o delegado Guilherme Dil, responsável pelo caso, a suspeita de que o homem estivesse alcoolizado. A apuração indica que, ao chegar no local, o suspeito capotou o carro em uma ribanceira. Mesmo após o acidente, ele teria saído do veículo armado e efetuado os disparos contra as vítimas. Na decisão, a justiça cita depoimentos de testemunhas que afirmaram ter visto o suspeito atirando, inclusive, contra uma vítima já caída ao chão. Os relatos também apontam que testemunhas foram abordadas pelo investigado armado logo após os assassinatos. Segundo os depoimentos, ele teria dito que as vítimas estariam furtando fumo na região e que seria necessário acabar com isso. Durante as buscas, policiais localizaram na residência do suspeito uma pistola Taurus calibre .38, além de munições, cápsulas, coldre e carregador. Ao decretar a prisão preventiva, o magistrado destacou a gravidade do caso, o número de vítimas e o risco concreto representado pelo investigado. O juiz também apontou que medidas cautelares alternativas seriam insuficientes. A Polícia Civil segue investigando a motivação do triplo homicídio. E o ministro do Supremo Tribunal Federal, Flávio Dino, negou pedido de soltura da influenciadora Deolane Bezerra, presa preventivamente na última quinta-feira na Operação Vênix, que investiga lavagem de dinheiro da organização criminosa Primeiro Comando da Capital, o PCC. A decisão do ministro, assinado no sábado, foi publicada no dia de ontem. Na sentença, Dino disse que o Supremo Tribunal Federal não é instância correta para o pedido de liberdade da influenciadora presa por decisão em primeira instância. Então, está aí, não é o local exato. Finalmente reconheceram isso nesse caso. Ângelo, isso na área da ocorrências aí da área da segurança pública a nível de Estado e essa última a nível de país, exceto as ocorrências aqui da região dos Vales.
0: Um adolescente foi baleado no bairro Olarias, em Lajeado. O rapaz aí de 17 anos, né, foi baleado na madrugada deste domingo. Conforme informações, o crime ocorreu em frente a um estabelecimento comercial às margens da BR-386, no bairro Olarias. As informações ainda dão conta de que a vítima estava com a namorada quando foi surpreendido por um outro homem que efetuou os disparos. Populares encaminharam o adolescente às pressas até o hospital. Seu estado de saúde é estável, sendo que passará por uma cirurgia de emergência para retirar o projétil que segue alocado aí no seu corpo. A Polícia Civil vai, inclusive, investigar também aí este caso. Quatro homens foram presos e um caminhão também foi recuperado, né? Em Lagoa Vermelha. Sim, a informação da conta de que quatro foram presos em Fazenda Vila Nova, suspeitos de envolvimento no furto de um caminhão no município de Lagoa Vermelha, região nordeste do estado. O fato ocorreu foi ontem pela manhã. Informações repassadas à Brigada Militar dão conta de que eles estavam passando com o veículo na BR-386. Aí o caminhão e outro veículo que estava realizando a escolta foram abordados. Os indivíduos de 25, 31, 36 e 41 anos receberam voz de prisão, foram encaminhados para exames e a Delegacia de Polícia de Pronto Atendimento. Guarnições de Fazenda Vila Nova, Taquari e Estrela participaram desta ação. Também aqui outro destaque é de que um homem está desaparecido já desde a semana passada. Vanderlei de Jesus Franco saiu de casa na noite aí da quarta-feira e em um Gol vermelho, né? Desde então não foi mais mantido contato com o rapaz. O patrão citado aí por ele afirmou que não houve leilão. Então, e depois aí o rapaz acabou sumindo. Daí, Paulo, tem uma outra situação aqui, olha, em Lajeado. Um casal foi flagrado por ato íntimo em uma sacada de um prédio. Moradores lá do bairro São Cristóvão Lajeado acionaram a Brigada Militar após um casal protagonizar uma cena aí de intimidade em uma sacada de apartamento durante a tarde de ontem. Conforme relatos dos vizinhos, o ato teria ocorrido de forma visível para outros prédios da região, causando desconforto entre famílias que acompanhavam a movimentação. Segundo testemunhas, moradores tentaram conversar com os envolvidos para encerrar a situação, mas as abordagens não teriam sido bem recebidas. A ocorrência rapidamente repercutiu nas redes sociais e em grupos de mensagens, gerando debate entre moradores sobre limites de privacidade e exposição em áreas residenciais. A Brigada Militar esteve no local, realizou os procedimentos considerados necessários. Só não tem aqui a informação se esse casal foi encaminhado para delegacia de polícia ou ficaram impunes, né? Ou seja, a brigada esteve lá, chamou a atenção e de repente não deu em nada mais.
1: Vai ver que estavam provocando alguém ou então fazendo com que se alguém filmasse e jogasse nas redes sociais, tentando processar essas pessoas pelo direito de imagem. Brincadeira.
0: Não, olha aqui, ó, dá para ver, ó, não nitidamente, né? Mas dá para ter uma ideia ali da imagem.
1: Do que estavam fazendo.
0: Do que estavam fazendo, né? Tava a mulher escorada na sacada e o indivíduo chegou por trás da mulher ali. Enfim, estavam namorando na sacada. E
1: sabendo que estavam sendo vistos.
0: Sabendo, claro, sabendo. E deu no que deu lá, então. Agora imagina, você está sentado na sala, né? De repente com os filhos, e aí você olha pro lado, meu, vê uma cena dessas. Dá nojo também, né? Tá louco.
1: Viu? Pouca vergonha.
0: É. Agora, 15 para as 9, vamos pro intervalinho, a gente volta daqui a pouco na programação aqui da Brescia Mais FM, com outros destaques no programa Visão Geral. Continue ligado por aqui.

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3: 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E agora, José Paulo, o esporte chegando.
4: É, o esporte gaúcho, o saldo do final de semana, uma derrota e uma vitória na Série A do Campeonato Brasileiro. E começamos com o Inter que foi derrotado pelo Vitória na Bahia de Todos os Santos, não teve santo capaz de fazer a bola do Inter entrar na tarde do sábado em Salvador. Apesar do volume ofensivo, o Inter viu ruir no Barradão a sequência de 7 partidas sem perder ao levar 2-0 do Vitória. Mas o segundo gol foi marcado aí nos acréscimos. Estacionado nos 21 pontos, os colorados podem terminar aí a 17ª rodada, que nós temos ainda um jogo para ser disputado entre Coritiba e Bahia, mas isso não vai interferir na classificação do Internacional, que hoje o Inter é o 13º com 21 pontos e logo atrás aí está o Grêmio com o mesmo número de pontos, que é o 14º. Ficou estacionado aí logo acima da zona do rebaixamento. Se o Inter tivesse vencido o quarto melhor mandante da competição, Paulo Pezzolano e seus jogadores teriam garantido um lugar aí bem distante do Z4. Hoje, uma vitória, o Internacional teria ido a 24 pontos, teria inclusive passado o Bahia, que joga hoje, mas estaria hoje na 7ª posição do Campeonato Brasileiro. Você vê que uma vitória faz com que a situação melhore muito na tabela de classificação. É, porque nós temos aí do sexto, que é o São Paulo, tem 25. Quem tem mais pontos aí? O sétimo tem 23. O 11º tem 22, que é o Vitória, que venceu o Internacional. Mas se o Internacional tivesse vencido, estaria agora com 24 pontos e estaria na 7ª posição do Campeonato Brasileiro. E o Internacional volta a campo no domingo, às 11 horas da manhã, no Cícero de Souza Marques, diante do Bragantino. Vai jogar com o Bragantino, que ontem visitou o Vasco e meteu 3-0 no time de Renato Portaluppi. Boa vitória aí do Bragantino. E o Grêmio, vitória do Grêmio sobre o Santos, garante aí um alívio na tabela de classificação. Se perdesse para o Santos, o tricolor poderia terminar a rodada na zona de rebaixamento. Com certeza, estaria ele na zona de rebaixamento, porque o Santos é que ficou. O Santos passaria o Grêmio e teria ficado na zona de rebaixamento. O Corinthians, que estava, venceu. Então, é um entra e sai nessa zona de rebaixamento. E veja que o Vasco é o 16º, tem 20 pontos. Ele também deu duas derrotas seguidas aí, perdeu para o Internacional no final de semana passada, agora perde de novo e ficou estacionado com os 20 pontos, e as equipes que estavam atrás conseguiram pontuar e passar, com exceção aí do Santos. O Grêmio mostrou até uma certa força ofensiva, mas desorganizado no meio e atrás, por isso que sofreu 2 gols, e aí tiveram que correr atrás do resultado 2 vezes. O Santos abriu o placar, o Grêmio empatou com o Carlos Vinícius, depois o Santos fez o 2-1, o Grêmio voltou a empatar com o Carlos Vinícius, e por fim o TT fez 3-2, e com isso o Grêmio deu uma respirada aí na tabela de classificação. Então nós temos um resultado importante, e essa vitória fez com que o Grêmio fosse para o 14º lugar na tabela de classificação. O Grêmio joga no próximo domingo, de novo na Arena, no Campeonato Brasileiro, diante do Corinthians, e precisando de mais 3 pontos para ir para aquele espaço sem jogos pelo Campeonato Brasileiro, aquela parada do Brasileirão para a disputa da Copa do Mundo, em situação um pouco melhor. Mas precisa vencer o Corinthians no próximo sábado. Mas antes disso, o Grêmio tem Sul-Americana. O Grêmio joga amanhã, na Arena também, diante do Torque, do Uruguai, o City Torque do Uruguai, jogo decisivo para o Grêmio. O Grêmio precisa vencer para terminar em primeiro e assim não precisar disputar os playoffs da Sul-Americana. É uma Copa que rende recursos aí para os clubes participantes. Vamos aos resultados e um jogo de enorme repercussão foi a vitória do Palmeiras sobre o Flamengo, e com isso o Palmeiras se isola no topo da tabela. O Palmeiras fez bom proveito da expulsão aí do jogador Carrascal, que aconteceu aos 20 minutos do primeiro tempo, e com isso o Flamengo jogou praticamente toda a partida com um homem a menos, e o Palmeiras fez 3-0 em cima do Flamengo, e com isso dispara na liderança do Campeonato Brasileiro com 38 pontos. O Flamengo ficou com 31, claro, tem um jogo a menos, mas ele pode chegar aos 34. Se tivesse vencido, aí 2 vitórias passaria o Flamengo, o Palmeiras, com certeza. Então, uma derrota que vai custar caro aí para o Flamengo. Vai ter que buscar aí, depois da Copa do Mundo, se recuperar desse tropeço diante do Palmeiras. Os resultados, nós tivemos o São Paulo empatando com o Botafogo 1-1. O Vitória, então, fez 2-0 no Internacional. O Mirassol venceu o Fluminense. O Mirassol está buscando sair da zona de rebaixamento. Venceu o Fluminense por 1-0. Grêmio 3-2 no Santos. E o Flamengo, jogo que nós falamos há pouco, perdeu para o Palmeiras por 3-0. Ontem, o Cruzeiro suou para ganhar da Chapecoense por 2-1. O Remo perdeu em casa para o Atlético do Paraná 2-1. O Corinthians venceu o Atlético Mineiro por 1-0. E o Vasco, como falei há pouco, foi derrotado pelo Bragantino pelo placar de 3-0. Hoje, às 20 horas, no Couto Pereira, tem Coritiba e Bahia. A próxima rodada começa no sábado, dia 30, tem às 16, Flamengo e Coritiba, mesmo horário para Atlético do Paraná e Mirassol. O Grêmio joga às 17h30 diante do Corinthians na Arena, mesmo horário para Bahia e Botafogo, e 21h tem Santos e Vitória. No domingo, dia 31, o Bragantino enfrenta o Internacional, o jogo das 11 da manhã. 16h tem Vasco e Atlético Mineiro. Mesmo horário joga o líder Palmeiras contra o Lanterna Chapecoense. 20h30 tem Cruzeiro e Fluminense, mesmo horário para Remo e São Paulo, fechando aí o Campeonato Brasileiro até a volta pós-Copa do Mundo. Isso, Ângelo, de esportes aqui no Visão Geral da Brescia Mais FM. Com isso, eu fico por aqui com a minha participação. Volto às 10h30 no Minuto Esportivo e depois às 11h30 no Atualidades. Bom dia, uma ótima segunda-feira a todos.
3: Muito bem, muito bem. Vamos ficando por aqui então, né, com o Visão Geral desta manhã. E vem chegando por aí então a Jéssica para trazer, né, o Manhã Mais. Muita música, informação, também aí a sua participação através aqui da 93,1 Brescia Mais FM. E você. Valeu, um abraço e fique na sequência então aí com a Jéssica aqui na nossa programação. E eu vou fechando aqui trazendo a banda Europe com The Final Countdown. Bom dia, boa segunda-feira, boa semana.

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3: Bom dia, bom dia, bom dia pra você. Segunda-feira, 25 de maio de 2026, 9 horas, 8 minutos. Seja bem-vindo ao Manhã Mais, aqui na tua Brécia Mais, muito melhor com você, na tua companhia. Aí do outro lado esteja você aonde estiver. E aí, como é que foi o final de semana? Tudo certo? Conseguiu descansar, conseguiu aproveitar, prontos para mais uma semaninha? Eu espero que sim, vamos juntos até as 11h30, com muita música boa, você ligando, você participando, mandando recadinho por aqui, no 3757-1259, no 982-19-2727, também pelas nossas redes sociais, Facebook e Instagram, Brécia Mais FM, você participando por aqui. 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Uma ótima manhã de segunda-feira pra você, mais uma semana começando por aqui, é o Manhã Mais, eu e você, você e eu, e muita música boa. 12 graus é a temperatura por aqui.

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Manhã mais de volta aqui na tua Brescia Mais, manhã de segunda-feira, hoje 25 de maio de 2026, na companhia por aqui de Mercado Vian, para você fazer as suas compras com muito mais economia. 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E você pode ligar, interagir comigo, mandar o teu recado, 3757-1259, 982-19-2727. 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E muito boa sorte para você. 13 graus é a temperatura, sol querendo dar as caras por aqui. Para você que tá chegando agora, esse é o Manhã Mais até às 11 horas e 30 minutos.

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0: 21 minutinhos faltando para as 10 horas da manhã desta segunda-feira, hoje 25 de maio de 2026. 13 graus é a temperatura. 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Segue ligando, participando, interagindo comigo com a programação que é feita especialmente para você. 3757-1259, 982-19-2727 ou pelas nossas redes sociais, Facebook e Instagram, Brécia Mais FM. Para você sintonizado pelo rádio no 93.1 FM, pelo site breciamaisfm.com.br, pelo nosso aplicativo, pela Alexa, bom dia para você, bom início de semana.
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0: Salva de palmas pro Tia Barbaridade.
1: Faz barulho pro Lombez, gente.
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3: Conta 10 segundos no relógio aí.

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Estamos de volta, Brécia Mais, muito melhor com você na tua companhia e do outro lado, nesta manhã de segunda-feira, 25 de maio, 14 graus é a temperatura. Bom dia pra você, ótima segunda-feira, bom início de semana. 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Brécia Mais FM. Sorriso lindo na programação. Anjo sem asas, bom dia pra você.

0: Muito obrigado.
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1: Senhoras e senhores, Marcelo Serra.

0: Agora mais 10h05, bom dia.
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1: É o Manhã Mais de volta aqui na tua Brécia Mais. Manhã de segunda-feira, hoje 25 de maio, 14 graus é a temperatura. Vai ligando, vai participando, interagindo comigo por aqui. Vamos juntos até as 11 horas e 30, na companhia de Padaria Berlim. 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E a dona Angelina me ligou pedindo Pedreiro Bronzeadão na programação. Ela que estava de aniversário final de semana e quer curtir, né? Seguir curtindo, né, dona Angelina? Parabéns para você. Muita luz, muita paz, muitos anos de vida. E claro que pedido de ouvinte é sempre uma ordem por aqui.
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1: Manhã Mais, de volta aqui na tua Brecha Mais. Muito melhor com você na tua companhia. Segunda-feira, 25 de maio, 15 graus é a temperatura. Sol bonito, brilhando lá fora. Vamos juntos, é segunda-feira, mas vamos começar com o pé direito. Mais uma semana por aqui, você ligando, você participando, interagindo com a gente, com a programação, porque a tua Brecha Mais por aqui, 93.1 FM, muito melhor com você, na tua companhia, esteja você aonde estiver. 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

0: faltando 27 para as 11. Bom dia.
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0: Chega no Minuto Esportivo no Manhã Mais desta segunda-feira, hoje 25 de maio, 15 graus é a temperatura. José Paulo Valandro, é hora de falar de dupla Grenal.
2: É, Jéssica, bom dia. Falando de dupla Grenal, 50% de aproveitamento no final de semana, porque tivemos uma derrota e uma vitória. O Internacional perdeu para o Vitória e o Grêmio conseguiu vencer ao Santos. Bom dia, Jéssica. Bom dia, ouvintes do Manhã Mais da Brescia Mais FM desta segunda-feira. Na Bahia de Todos os Santos, não teve santo capaz de fazer a bola do Inter entrar na tarde do sábado em Salvador. Apesar do volume ofensivo, o Inter viu ruir no Barradão a sequência de 7 partidas sem perder ao levar 2-0 do Vitória. Estacionado nos 21 pontos, os colorados podem terminar a 17ª rodada do Brasileirão nas bordas da zona de rebaixamento, na 14ª colocação, e está a 3 pontos do Santos, primeiro colocado aí no Z4. Com essa derrota, será preciso pontuar contra o Bragantino no domingo, no último jogo antes da pausa para a Copa do Mundo, para não ficar mais de um mês entre os 4 últimos colocados. A partida será disputada às 11 horas no próximo domingo, no Cícero de Souza Marques, no interior paulista, jogo válido pela 18ª rodada. Na segunda das 4 partidas consecutivas em casa, o Grêmio derrotou o Santos de virada por 3-2 na noite de sábado e noite também de Carlos Vinícius, autor de gols, de 2 gols, e TT marcou o outro, TT desencantando na arena. Com o resultado de sábado, a equipe se afasta a 3 pontos da zona do rebaixamento. O último jogo antes da parada da Copa do Mundo será no próximo sábado contra o Corinthians, também na Arena em Porto Alegre. Porém, antes, na terça-feira ou amanhã, tem o City Torque valendo vaga direta nas oitavas de final da Copa Sul-Americana. Demais resultados da 17ª rodada: São Paulo e Botafogo empataram em 1-1. O Mirassol fez 1-0 no Fluminense, Flamengo tomou 3-0 do Palmeiras em pleno Maracanã, o Cruzeiro suou bastante para vencer do último colocado Chapecoense por 2-1, e o Remo perdeu em casa para o Atlético do Paraná por 2-1. Corinthians venceu o Atlético Mineiro por 1-0 e o Vasco sofreu 3 gols do Bragantino, Bragantino 3, Vasco 0 em pleno São Januário. A rodada será encerrada nesta segunda-feira com Coritiba e Bahia no Couto Pereira, que jogam a partir das 20 horas. José Paulo Valandro no Minuto Esportivo, no Manhã Mais da Brescia Mais FM, desta segunda-feira. Mais esportes às 11 horas e 30 minutos no Atualidades. Bom dia.
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1: É Manhã Mais de volta pra você aqui na tua 93.1 FM pelo teu rádio, no site, no aplicativo, na Alexa. Bom dia pra você até as 11h30. Muita música boa pra animar a tua segunda-feira, pra começar com tudo a tua semana. Hoje, 25 de maio de 2026, 15 graus é a temperatura. 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
1: É o Manhã Mais de volta aqui na tua Brecha Mais, manhã de segunda-feira, hoje 25 de maio de 2026, 9 minutos faltando para as 11, 15 graus é a temperatura e a gente segue, claro, por aqui na companhia de Padaria Berlim. 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Segue ligando, participando, interagindo comigo, mandando o teu recado por aqui. Quem está participando é o André de São Paulo. Bom dia, gostaria de parabenizar meus pais Dirceu e Carmelina de Azevedo pelos seus 58 anos de casamento no dia de hoje. Que Deus sempre abençoe vocês. Ele que mandou recadinho por aqui dizendo que só escuta a rádio pelo aplicativo. André, obrigada pela companhia, pela audiência. Ótima segunda-feira para você, bom início de semana e parabéns para os pais, né? O Dirceu e a Carmelina completando 58 anos de casamento, né? Que Deus abençoe para viverem muitos e muitos anos ainda com muita felicidade, muita saúde, muita união e, claro, proteção divina.
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1: Seu Vitinho Imperador.
2: Vitinho Imperador na programação. Eu me apaixonei. Bom dia. Cara, sua...

0: Agora 6 minutos. Bom dia pra você.
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0: 11h08, o Manhã Mais está de volta por aqui na Companhia de Ótica Brilhos, no Centro de Encantado. 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Segue ligando, participando por aqui, quem tá mandando recadinho é o Beto, mandando música para Terezinha Zambiazzi e família, obrigada pela companhia. Quem também está participando é a dona Terezinha aqui, o seu Elmon, pedindo Brincando com a Rima na programação. Vai tocar daqui a pouquinho para vocês. Obrigada pela audiência, bom início de semana. E você também pode participar, né? 3757-1259, 982-19-2727. Manhã Mais, eu e você, você e eu, até às 11h30.
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3: 11 horas 21 minutos, Manhã Mais de volta aqui na tua Brecha Mais. 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Manhã Mais até as 11h30 com muita música boa pra você. Lembrando que na sequência vem chegando o Atualidades e muitas informações. Tem Vale a Pena Ouvir de Novo por aqui também. A partir da 1 tem Misturadão, tem Conexão Pop, Bailão da Mais e muito mais aqui na tua Brecha Mais 93.1 FM. Muito melhor com você na tua companhia.
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1: O Manhã Mais fica por aqui, mas volta amanhã, terça-feira, 9 horas da manhã.

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2: Bom dia, segunda-feira, 25 de maio de 2026. Começa agora na Brescia Mais FM, o Atualidades. Agora são 11 horas 30 minutos e a temperatura é de 16 graus.
3: Bom dia, confira os destaques desta edição.
2: E cientistas da CIA garante, Estados Unidos conhece ao menos 4 espécies de ETs.
3: Duas apostas acertam o prêmio de 336 milhões de reais da Mega Sena.
2: Inscrições para o Enem 2026 começam nesta segunda-feira.
3: Secretaria Estadual da Saúde deve receber nesta semana quase 540 mil doses de vacina contra a gripe.
2: Frio perde força, mas semana será de chuva e tempo instável no Rio Grande do Sul.
3: E ainda, Inter é derrotado pelo Vitória e tem sequência positiva encerrada.
2: TT desencanta e Grêmio vence o Santos de virada em jogo de 5 gols na Arena.
3: Também as notícias regionais, locais, da segurança pública e previsão do tempo.
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2: E Agropecuária de Mamã.
3: A apresentação é de Jéssica Kor.
2: E José Paulo Valandro.
3: Programa Atualidades e vamos às notícias da área internacional.
2: O cientista que trabalhou com a NASA e a CIA, Hal Puyoff, afirmou que os Estados Unidos teriam conhecimento sobre pelo menos 4 espécies distintas de vida extraterrestre. A declaração foi dada durante sua participação no podcast The Diary of Cell. De acordo com Puyoff, apesar de não ter tido acesso aos dados, ele acredita em relatos de pessoas que fizeram parte de operações relacionadas a objetos voadores. Apesar do físico quântico não detalhar as supostas espécies alienígenas, a informação soma com as afirmações de seu colaborador de longa data, Eric Davis, que revelou o nome das espécies. De acordo com ele, as vidas biológicas retiradas dos destroços de OVNIs, abatidos ou acidentados, são nomeados como cinzentos, nórdicos, reptilianos e isentoides.
3: 27 minutos faltando para o meio-dia, notícias nacionais.
2: A Caixa Econômica Federal realizou ontem um sorteio especial do concurso 3010 da Mega Sena, que simboliza os 30 anos da premiação. O valor do prêmio foi de 336.340.043,67. As dezenas sorteadas foram 03, 30, 33, 35, 45 e 47. Duas apostas, uma do Rio de Janeiro e outra de Fortaleza, acertaram os 6 números e levam 168.170.026,80 cada. Com 5 acertos, 590 apostas foram ganhadoras e levam 13.890 reais. Com 4 acertos, 37.565 apostas levaram R$311,65.
3: As inscrições para o Exame Nacional do Ensino Médio, o Enem 2026, começaram nesta segunda-feira e seguem abertas até o dia 5 de junho pela página do participante. A taxa de inscrição permanece em R$ 85,00 e deve ser paga até o dia 10 de junho pelos candidatos que não obtiveram isenção. O pagamento pode ser feito por Pix, cartão de crédito, aplicativos bancários, lotéricas e agências bancárias. Entre as novidades desta edição está a inscrição automática de estudantes concluintes do ensino médio da rede pública. Mesmo assim, os alunos precisam acessar o sistema para confirmar a participação e informar dados como local de prova, idioma estrangeiro e necessidade de atendimento especializados. As provas serão realizadas nos dias 8 e 15 de novembro, em dois domingos consecutivos, em todo o Brasil.
2: Agora, faltando 25 minutos para o meio-dia, o Atualidades traz as notícias estaduais.
3: A Secretaria Estadual da Saúde aguarda para quarta-feira o envio pelo governo federal de um novo lote de vacina contra a gripe. São 536 mil doses, com destino às 497 prefeituras gaúchas. Com a remessa, o Rio Grande do Sul terá recebido cerca de 3,4 milhões de unidades do imunizante neste ano, número que deve chegar a 5,2 milhões até o encerramento da atual campanha. Disponível de forma gratuita em todos os postos das redes municipais de saúde, a vacina é segura e eficaz contra três variantes do vírus influenza responsável pela gripe. Quem recebe o imunizante pode contrair a doença, mas com riscos bem menores de agravamento do quadro, que pode levar à hospitalização ou mesmo óbito.
2: Após dias de temperatura negativa em diversas cidades, a semana começa com o retorno gradual da chuva ao Rio Grande do Sul. A formação de um sistema de baixa pressão sobre o sul do Brasil traz instabilidade já nesta segunda-feira, com o frio intenso dos últimos dias perdendo força gradualmente. De acordo com a Climatempo Meteorologia, a chuva deve avançar inicialmente pelas regiões noroeste, norte e centro-norte do estado, onde há possibilidade de pancadas moderadas a fortes, com acumulados que podem variar entre 10 e 40 milímetros ao longo do dia, além de trovoadas isoladas. Nas demais áreas, como a região metropolitana, vales e a metade leste, o tempo fica mais instável entre a tarde e a noite, com pancadas de chuva de fraca a moderada intensidade. As temperaturas se elevam um pouco, com mínimas entre 8 e 16 graus, que podem chegar a 25 graus em algumas regiões.
3: Agora faltando 23 minutos para o meio-dia desta segunda-feira, vamos aos destaques esportivos.
2: Na Bahia de Todos os Santos, não teve santo capaz de fazer a bola do Inter entrar na tarde de sábado em Salvador. Apesar do volume ofensivo, o Inter viu ruir no Barradão a sequência de 7 partidas sem perder, ao levar 2-0 do Vitória. Estacionado nos 21 pontos, os colorados terminaram a 17ª rodada na 14ª colocação e a 3 pontos do Santos, primeiro do Z4. Com essa derrota, será preciso pontuar contra o Bragantino. A partida será disputada às 11 horas do próximo domingo, no Cícero de Souza Marques, no interior paulista, pela 18ª rodada. Na segunda das 4 partidas consecutivas em casa, o Grêmio derrotou o Santos de virada por 3-2 em noite de Carlos Vinícius, autor de 2 gols e de TT, que desencantou. Com o resultado de sábado, a equipe se afasta 3 pontos da zona do rebaixamento. O último jogo antes da parada da Copa do Mundo será no próximo sábado contra o Corinthians, também na Arena em Porto Alegre. Antes, porém, na terça-feira, tem o City Torque, valendo vaga direta nas oitavas de final da Copa Sul-Americana. Demais resultados da 17ª rodada: São Paulo e Botafogo empataram em 1-1, o Mirassol fez 1-0 no Fluminense, Flamengo 0, Palmeiras 3, o Cruzeiro venceu a Chapecoense por 2-1, O Remo perdeu em casa para o Atlético do Paraná por 2-1. Corinthians 1, Atlético Mineiro 0 e Vasco 0, Bragantino 3. A rodada será encerrada nesta segunda-feira com Coritiba e Bahia, que jogam a partir das 20 horas.
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2: E a seguir você acompanha as notícias da nossa região, da segurança pública, notas, avisos locais e previsão do tempo.

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1: Faltando 15 minutos para o meio-dia, atualidades de volta na Brecha Mais FM com oferecimento de Sicredi.
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2: Vamos agora às notícias regionais.
1: Em uma noite marcada por afeto, memórias e alegria, cerca de 900 pessoas lotaram o Ginásio Municipal de Esportes na sexta-feira para viver o tradicional filó italiano de relvado. Mais que uma festa, o encontro celebrou a união de famílias e a preservação viva das raízes italianas que formam a identidade do município. O cardápio farto e típico aqueceu o público com sabores que remetem à infância e à mesa dos nonos. O evento é promovido pela administração municipal e foi possível graças ao trabalho dedicado de voluntários, servidores e funcionários da prefeitura que se envolveram com carinho com cada detalhe da organização. O prefeito Carlos Luiz Fraporte destacou a força coletiva por trás do evento. Muitas pessoas se dedicaram de coração para que essa noite acontecesse. Nosso agradecimento a cada uma delas e ao público que veio celebrar conosco com tanta alegria, afirmou.
2: 13 minutos para o meio-dia, notícias de Travesseiro.
1: O município de Travesseiro, por meio do Departamento de Meio Ambiente, está organizando a 19ª edição da campanha de recolhimento de resíduos especiais. A atividade ocorrerá no dia 30 de maio, das 8 às 11 horas, em frente à Prefeitura Municipal. Os munícipes poderão realizar o descarte de lixo eletrônico, como calculadoras, brinquedos eletrônicos, videogames, celulares, carregadores, equipamentos de informática em geral, videocassetes, DVDs, televisores, entre outros. Também serão recolhidos pilhas, baterias, óleo de cozinha, lâmpadas fluorescentes e vidros recicláveis.
2: O município de Travesseiro aderiu ao edital do governo do estado do Rio Grande do Sul e celebrou convênio referente ao programa RS Qualificação Recomeçar, destinado à oferta de qualificação e capacitação profissional. Através do CRAS, o município está ofertando 45 vagas para 3 cursos. Auxiliar mecânico de máquinas pesadas, eletricista automotivo e agrícola e soldador. O aluno que participar e concluir o curso será contemplado ainda com uma bolsa no valor de R$ 750. As inscrições serão abertas a partir de amanhã, 26 de maio, e se estenderão até o dia 26 de junho de 2026.
1: Faltando 11 minutos para o meio-dia, o Atualidades traz as notícias de Coqueiro Baixo.
2: Programação do CRAS para esta semana, hoje, segunda-feira, 25 de maio, encontro da terceira idade em Pedras Brancas e Arruda Laje, às 13 horas e 30 minutos. Estes encontros acontecem em duas comunidades ao mesmo tempo, havendo a troca de profissionais. E às 18 horas e 30 minutos, serviço de convivência e fortalecimento de vínculos para crianças de 0 a 6 anos também no CRAS. Dia 26 de maio, amanhã, encontros da terceira idade em Três Reis e Nossa Senhora das Dores, às 13 horas e 30 minutos. Encontros no mesmo momento em duas comunidades, havendo a troca de profissionais. No dia 27, tem SCFV para adolescentes com oficinas de danças tradicionalistas, chula, artesanato e atividades diversificadas. E no dia 28 de maio, oficina de gaita e na parte da tarde, encontro da terceira idade no centro, às 13 horas e 30 minutos.
1: A Secretaria Municipal da Saúde de Coqueiro Baixo convida toda a comunidade para prestigiar a Copinha de Futsal, alusiva ao Maio Vermelho, que acontecerá no dia 31 de maio, a partir das 8 horas no Ginásio Municipal de Esportes. Será um momento especial de integração, incentivo ao esporte e conscientização sobre os cuidados com a saúde. Durante o evento, as crianças participarão das competições e o público em geral poderá receber orientações com profissionais sobre a importância do cuidado com a saúde bucal. Traga a sua cadeira, seu chimarrão e venha torcer, participar e apoiar esse importante momento para a nossa comunidade. Esperamos você e sua família para juntos valorizarmos a saúde, o esporte e a comunidade.
2: 9 minutos para o meio-dia, vamos agora às notícias de Nova Brécia.
1: A administração municipal de Nova Brécia celebra mais uma importante conquista para o município. O deputado federal Giovanni Cherini empenhou uma emenda parlamentar no orçamento de 2026, no valor aproximado de R$ 400 mil, destinada à aquisição de uma pá carregadeira para o município. O investimento representa um importante reforço para a infraestrutura e para os serviços realizados pela administração municipal, contribuindo para o atendimento das demandas das secretarias de obras e agricultura. A administração municipal agradece ao deputado Giovanni Cherini e à pré-candidata deputada estadual Adri Cherini pelo apoio e parceria com Nova Brécia.
2: A Emater e Secretaria da Agricultura de Capitão realizará nos dias 10 e 11 de junho o curso de boas práticas agrícolas na aplicação de agrotóxicos, ainda sem local definido, e estão liberando algumas vagas para Nova Brécia. As vagas são limitadas e os interessados devem procurar a Secretaria da Agricultura de Nova Brécia até o dia 5 de junho. Para mais informações, entre em contato pelos telefones 3757-1160 ou 3757-1122.
1: Resultados da rodada do Campeonato Municipal de Futsal, disputada ontem. Na categoria sub-15, Encantado 18, Juventus 1, Capitão 6, Dr. Ricardo 1. Categoria Prata, Atlético Caçadorense 4, Guri da QG 3. E na categoria Ouro, Esperança 3, Botafogo 2.
2: 7 minutos faltando para o meio-dia desta segunda-feira, hoje 25 de maio de 2026, 16 graus é a temperatura. Notícias da Segurança Pública e do Trânsito.
1: Segundo a Polícia Rodoviária Federal, uma carreta DAF placas de Canoas transitava no sentido capital interior quando o motorista perdeu o controle do veículo, saiu da pista e tombou no canteiro central. O caminhão carregado com 45 mil litros de gasolina havia saído de Triunfo e tinha como destino o município de Passo Fundo. O condutor da carreta, de 59 anos, morador de Gravataí, não se feriu. Após o tombamento, houve considerável vazamento do combustível que era transportado. Isso levou a Polícia Rodoviária Federal e a concessionária ViaSul a isolar o local e acionar o Corpo de Bombeiros, em face do risco de explosão, e a Fundação Estadual de Proteção Ambiental, FEPAM, em face do impacto ambiental, pois a gasolina vazada contaminou a vegetação da área. Representantes do Instituto Brasileiro do Meio Ambiente e dos Recursos Naturais Renováveis, IBAMA, também foram ao local. O trânsito foi orientado em pare e siga. Por várias horas, porém, após criteriosa avaliação dos bombeiros, engenheiros da transportadora e da FEPAM, foi constatado enorme risco de explosão. Logo, ocorreu o bloqueio total da rodovia entre os quilômetros 236 e 241 para o transbordo da carga. Após o transbordo, o trânsito será novamente liberado parcialmente e durante o dia ocorrerá novo bloqueio total para destombamento da carreta.
2: Agora faltando 5 minutos para o meio-dia, vamos com a previsão do tempo no oferecimento de AgroShop Carbone, uma loja completa com tudo o que você precisa. 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
1: Hoje o dia começou com nevoeiro em parte do vale. No decorrer da tarde, a nebulosidade aumenta devido às instabilidades associadas a uma área de baixa pressão que avança sobre parte do estado, podendo provocar pancadas de chuva e temporais isolados no vale. A tarde será agradável. A máxima prevista é de 22 graus.
2: Amanhã, terça-feira, instabilidades se deslocam pelo território gaúcho e conferem um dia com nebulosidade variável e pancadas de chuva. A chance de temporais isolados, que podem vir acompanhados de raios, trovoadas e rajadas de vento, principalmente durante a madrugada e pela manhã. As temperaturas ficam amenas, com sensação agradável à tarde. A previsão é de mínima de 13 e máxima de 21 graus.
1: Em Nova Brecia, o tempo apresenta-se com céu encoberto pela nebulosidade, não chove, temperatura de 16 graus e umidade relativa do ar em 65%.
2: O Atualidades fica por aqui.
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2: Próxima edição, amanhã, às 11 horas e 30 minutos.
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5: Sim, tá começando o Misturadão aqui na tua Brécia Mais, tarde de segunda-feira, início de semana, hoje 25 de maio, 1:08, 15 graus é a temperatura. Vamos juntos por aqui com muita música boa até as 3 horas da tarde. Você participando, fazendo parte da programação, mandando o teu recadinho por aqui, cadastrando aquela pessoa especial na promoção do bolo da Padaria Paludo pelo 3757-1259, pelo 982192727. Também interagindo pelas nossas redes sociais, Facebook, Instagram, Brécia Mais FM, porque é muito melhor com você na tua companhia aí do outro lado. No rádio 93.1 FM, no site breciamaisfm.com.br, pelo nosso aplicativo, pela Alexa, muito obrigada pela tua audiência, pelo teu carinho por aqui. 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E aí, tá em casa curtindo a programação, tá trabalhando, tá viajando, levando a Brescia Mais na carona? Muito boa tarde pra você!

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0: Corpo e alma e DJ Ari SL na programação, nós no bailão. Boa tarde.
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0: Mais 24 para as duas, boa tarde.
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1: Segue o Misturadão por aqui até as 15 horas. Muita música boa pra você. Obrigada pela tua companhia, pela tua audiência. Você em casa curtindo a programação. Você trabalhando. Bom trabalho pra você. Bom início de semana. Pra você que está viajando, levando a Brecha Mais na carona. Boa viagem, que Deus lhe acompanhe durante todo o teu trajeto, né? 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Pode participar por aqui, 3757-1259, 982-19-2727, ou também pelas nossas redes sociais, Facebook e Instagram, Brecha Mais FM. Você conectado com a gente, porque é muito melhor com você na tua companhia. E claro que a música não pode parar por aqui. Eu quero saber quem é que lembra dessa, ó.
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1: Millennium Sia Show, cor de caramelo. Boa tarde.

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1: É o Misturadão de volta por aqui neste momento. Chove em Nova Brécia, 16 graus é a temperatura. Misturadão até as 15. Eu e você, você e eu. Muita música boa por aqui para animar essa segunda-feira, esse início de semana, né? E você pode participar por aqui, 3757-1259, 982-1927-27. Tarde de fazer um chimarrão, uma pipoca, um bolinho, curtir a programação, tomar aquele cafezinho também, né? Pra curtir aqui junto com a Brecha Mais, eu e você, você e eu. E claro, cantando agora pra você, Banda Chopão. Ei tu, boa tarde!
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0: Muito boa tarde pra você, 2:06.
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0: É o Misturadão de volta aqui na tua Brécia Mais. 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Segue ligando, participando por aqui, mandando o teu recado. Vamos para o WhatsApp. Tem recadinho por aqui. Boa tarde, Jéssica. Tudo bem? Tudo certo. E você, como está? Quero homenagear a minha mana, a Neiva Meneghetti Dalpian, que está de aniversário hoje. Desejo muitas felicidades, saúde, paz, alegria. Tudo de bom sempre. Abraço, aproveita bem o seu dia. Também quero pôr a Neiva no sorteio do bolo. Ela, então, que está de aniversário hoje, 25 de maio. Pedindo a música com Feliz Aniversário, JM. É a dona Ieda Maria Meneghetti participando por aqui, homenageando a irmã de aniversário hoje. Vai tocar daqui a pouquinho o teu pedido, viu? Um beijo pra ela, feliz aniversário, muita luz, muita paz, muitos anos de vida, saúde, sucesso e que, claro, Deus sempre abençoe com muitos e muitos anos, viu? Tá participando da promoção do bolo, boa sorte! E você também pode participar por aqui. Manda o nome completo, telefone para contato, cidade e data de aniversário, né? Promoção do bolo da Padaria Paludo em parceria com a Brécia Mais. Lembrando para você, válido somente para aniversariantes do mês de maio.
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1: Duas horas, 23 minutos, Misturadão de volta aqui na tua Brecha Mais, tarde de segunda-feira, 25 de maio de 2026, 17 graus é a temperatura, na companhia por aqui de loja Ponto Econômico, onde você encontra vestuário para toda a tua família, com qualidade, com preço baixo e, claro, bom atendimento. 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Muito boa tarde para você, muito obrigada pela tua companhia, pela tua audiência por aqui.
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1: Muita música boa pra você. Boa tarde.

0: 23 para as 3.
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1: É o Misturadão de volta aqui na tua Brecha Mais. Tarde de segunda-feira, 17 graus e a temperatura. Agora faltando 19 minutos para as 3 horas da tarde. 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Segue ligando, participando, interagindo comigo. Vamos juntos até as 3 com muita música boa por aqui. 3757-1259 é o telefone. 982192727 é o WhatsApp. Facebook e Instagram, Brecha Mais FM, para você participar, para interagir, mandar teu recado, pedir teu som na programação. Brecha Mais.

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1: 10 minutinhos faltando para as 3 horas da tarde desta segunda-feira, hoje 25 de maio de 2026. 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Misturadão até as 3 horas da tarde. Daqui a pouquinho tem Conexão Pop por aqui também. Você pode participar, dar o seu pitaco na programação 3757-1259, 982-19-2727, redes sociais, participa, interage comigo. Vamos juntos por aqui, baita tarde de segunda-feira. Bom início de semana para você. 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

É, Saideiras por aqui, um beijo pra você, obrigada pelo carinho, pela audiência. Misturadão volta amanhã a partir da 1 hora da tarde. Daqui a pouco eu tô de volta com Conexão Pop por aqui. Não sai daí, é rapidinho, eu volto já. Noite pa...

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1: Sim, tá começando Conexão Pop aqui na tua Brecha Mais. Muito melhor com você na tua companhia. Tarde de segunda-feira, 25 de maio, 3 horas, 11 minutos, 17 graus é a temperatura. Vamos juntos até as 17 horas com muita música boa para você por aqui, para animar a tua tarde de segunda-feira, para começar com o pé direito a semana, mais uma semana começando por aqui e a última do mês de maio, né, minha gente? Vamos lá, vamos junto, vamos participando, mandando teu recadinho por aqui, 3757-1259, 982-19-2727, nossas redes sociais, para você participar na tua companhia aí do outro lado, eu e você, você e eu, e você pedindo, dando pitaco, fazendo parte da programação por aqui, porque o Conexão é assim, conectando gerações, conectando músicas, tocando aquilo que você quer ouvir nesta tarde de segunda-feira. Conexão que tá começando mais ou menos assim. Zélia Duncan, Catedral, muito boa tarde para você.

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5: Muito boa tarde pra você. Segue o Conexão Pop por aqui até as 17 horas. Na tua companhia aí do outro lado, esteja você aonde estiver. Tá em casa, ao redor do fogo, tomando aquele chimarrão, curtindo a programação. Boa tarde pra você, obrigada pelo carinho, pela audiência. Tá trabalhando, bom trabalho, força na peruca. Vambora que é segunda-feira, a semana tá só começando, mas vai ser super positiva. Pra você que tá viajando, levando a Brécia Mais na carona, boa viagem, cuidado no trânsito, Deus abençoe o teu trajeto, viu?

0: Participa por aqui, manda teu recado, pede teu som, 3757-1259, 982-19-2727, dá o teu pitaco. Qual é a música que você quer curtir na programação?
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0: Agora faltando 25 para as 4. Boa tarde.
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1: Vinte e dois minutos faltando para as quatro, segue o Conexão por aqui, muito boa tarde para você, obrigada pelo teu carinho, pela tua audiência aí do outro lado. Pra ser mais...

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2: Saudosa Rita Lee na programação Lança Perfume.

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4: Segue o Conexão por aqui até as 17 horas. Bascar, Poison, boa tarde pra você.

0: 4 e 3. Boa tarde.
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1: Muita música boa aqui no Conexão Pop na tua Brescia Mais 93.1 FM, muito melhor com você na tua companhia aí do outro lado, para participar, para interagir, 3757-1259, 982-19-2727, ou também pelas nossas redes sociais, Facebook e Instagram, Brescia Mais FM.
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1: 4 horas 17 minutos, 18 graus é a temperatura por aqui. Conexão até as 17 horas com muita música boa pra você. Vai ligando, vai participando, vai interagindo comigo. Vamos juntos nesta segunda-feira chuvosa por aqui, né? Uma chuvinha aqui, outra ali. Bom pra quem tá em casa curtindo a programação ao redor de um foguinho, tomando chimarrão, tomando aquele café, né? Fazendo aquele lanche gostoso a essa hora da tarde. Pra você que tá trabalhando, pra você que tá viajando, uma ótima segunda-feira. Bom início de semana e, claro, a música não pode parar por aqui.
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0: 29 minutos para 5. Boa tarde.
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1: Conexão de volta aqui na tua Brecha Mais, até às 17 horas, muita música boa pra você, pra animar tua segunda-feira, teu início de semana, hoje 25 de maio de 2026, agora faltando 26 minutos pra 5, 17 graus é a temperatura.
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1: Anitta, Cardi B, Mike Towers, me gusta?

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1: 14 minutos faltando para 5 horas da tarde desta segunda-feira, hoje 25 de maio de 2026. 16 graus é a temperatura neste momento nos estúdios da Brescia Mais. É o Conexão até às 17 horas. Muito obrigada pela tua companhia, pela tua audiência, por estar fazendo parte da programação. Um bom restinho de segunda-feira para você, bom início de semana. Daqui a pouquinho, na sequência, tá chegando o Ângelo com o Bailão da Mais. Um beijo para você. Te espero amanhã, 9 horas, no Manhã Mais. Até lá!

0: Juju!
1: Luan Pereira!
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4: Muito bem, moçada, começando o nosso Bailão da Mais. Aqui na Brecha Mais FM, muito melhor com você, né? 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Ótima tarde, tudo de melhor. Tempo nublado, garoa, umidade no ar. E a temperatura agora em 16 graus. Começando por aqui, né, o Bailão da Mais. Na programação, lembrando aí, 3757-1259. E também o WhatsApp 982192727. Participe aí, mande aquele alô. Vamos nessa então, começando por aqui com o Werner e companhia.

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1: Essa canção é uma homenagem que a Banda Expresso faz a todos aqueles que têm um amor.

É a programação aqui da Brecha Mais pra você, né? Com a música. A música da banda Expresso, Amor Eterno, teve por aqui também a Werder e Companhia Musical.

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3: Muito bem, então, de volta aqui na programação Brécia Mais FM. 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
0: Muito bem, seguindo aqui.
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0: Ataíde Alexandre.

aí de Alexandre, aqui na programação então da Brescia Mais FM, muito melhor com você, vamos nessa. Brescia Mais FM, agora 5h26.

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1: Ok, então, Minuto Esportivo aqui na programação. Brescia Mais FM, muito melhor com você, né? Falar aí sobre as informações, então, do Grêmio, também do Internacional, para você que tá ligado. E, claro, né? Olha só, pelo Internacional, Borré e Carbonero ficam fora da convocação da Colômbia para a Copa do Mundo, hein? Não foram chamados, né? A dupla do Inter estava na pré-lista de Nestor Lorenzo, mas acabou aí cortada da relação final de 26 jogadores. O Inter teve uma notícia frustrante envolvendo dois, né, dos seus jogadores estrangeiros, né? E ficaram de fora, então, da Copa do Mundo. E os dois atletas colorados apareciam na relação preliminar elaborada, então, lá pelo técnico da seleção. A ausência de Borré chama mais atenção, mesmo sem viver condições aí titulares, né, absoluto no Inter e também na seleção colombiana, o atacante vinha sendo presença frequente nas convocações aí para amistosos e partidas das eliminatórias. Já o Carbonero corria por fora na disputa por uma vaga, mas também alimentava expectativa de permanecer na lista definitiva. Além da questão esportiva, a ausência da dupla também representa perda financeira para o Inter. A FIFA pagará premiações aos clubes que cederem jogadores para a Copa do Mundo, né? Benefício aí que o Colorado, então, deixa de receber em relação aos dois colombianos. Pelo lado ainda agora do Grêmio, aqui nas informações, né, é de que Arthur, ele disse que está em negociações, mas pediu aí para esperar um pouquinho, né? Eles pediram para esperar. Arthur afirma que está recuperado da lesão muscular e voltou a atuar aí com a camisa do Grêmio na vitória sobre o Santos por 3-2 na Arena. O volante que iniciou aí no banco, né? Depois fez aí um bom jogo e agora tá aí na expectativa, né? Ele está aí, por exemplo, com um contrato de empréstimo com o Grêmio até o dia 30 de junho e atualizou sobre a negociação com a Juventus. O volante, que já declarou, então, publicamente o desejo de seguir em Porto Alegre, revelou que os haitianos só irão tomar uma decisão após o final da temporada europeia. Muito bem, Minuto do Esporte na programação Brescia Mais FM. Mais informações a qualquer momento.
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2: Muito bem, 28 para 6 agora, tem Corpo e Alma.

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0: Mais aqui na Brescia Mais FM. Muito melhor com você. Pois bem, seguindo por aqui então, né? 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
0: Muito bem, bailando a mais. Na sequência tem por aqui o grupo Repote e o Caçador de Tatu. Faltam agora 8 para 6.

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2: Good afternoon, dear brothers and sisters. How wonderful that you are.
3: Boa tarde, queridos filhos e filhas, que a paz do Senhor esteja com você. Que bom que você está aí nesta tarde de segunda-feira e vamos juntos, nesta semana, mergulhar na Santíssima Trindade, já assinando também para Jesus Eucarístico. Então vamos lá, em nome do Pai, do Filho e do Espírito Santo. Amém. Ó gloriosa Santa Rita de Cássia, chamada Santa das Causas Impossíveis, advogada dos casos desesperados, auxiliadora da última hora, refúgio e abrigo da dor, que arrasta para o abismo do pecado e da desesperação, com toda a confiança no vosso poder, junto ao coração de Jesus, a vós recorro, Santa Rita de Cássia. Nesta tarde, apresentando este caso difícil, que dolorosamente oprime meu coração, Santa Rita de Cássia, acolha o meu pedido que agora faço, com confiança e fé. Faça o seu pedido nesse momento. Ó Santa Rita de Cássia, obtenha a graça que desejo, pois sendo-me necessário, a quero. Porque sei que apresentada por vós a minha oração, meu pedido, vós que sois tão amada por Deus, certamente será atendido. Santa Rita de Cássia, leve nesta tarde a minha prece ao Sagrado Coração de Jesus. Nossa Senhora, que estivesses com os apóstolos na primeira novena da história, quando invocavam o Espírito Santo, esteja conosco, Mãe, pois também nós agora entramos no cenáculo e, como os apóstolos, pedimos: manda, Senhor, o Teu Espírito Santo sobre nós. Faça nosso coração arder de amor por Jesus. Manda Teu Espírito, Senhor, e que sejamos um só rebanho em torno de Jesus Cristo, um só pastor. Nossa Senhora, leve a nossa prece a Teu Filho, a mesma prece que apresentamos por intercessão de Santa Rita de Cássia, que Teu Filho amado, nosso Senhor Jesus Cristo, único pastor, junto ao Pai, interceda por nós. Ave Maria, cheia de graça, o Senhor é convosco. Bendita sois vós entre as mulheres, e bendito é o fruto do vosso ventre, Jesus. Santa Maria, Mãe de Deus, rogai por nós, pecadores, agora e na hora de nossa morte. Amém.
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0: Ok, já de volta aqui na programação, Brécia Mais FM, muito melhor com você, valendo aí a sua companhia. Ok, continua.
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0: Muito bem, Bailando a Mais pra você aqui na Brécia Mais FM, agora então a segunda hora, e nós temos aqui agora então, né, na programação, o oferecimento é da Clínica Oral Unique Encantado. Alô, Clínica Oral Unique, aquele abraço, obrigado aí pela companhia. 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Tá certo? Tudo de melhor aí, tudo de bom, né? 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Aquele abraço aí pra moçada, tá? Deixa eu mandar um abraço aí também pro Paulo Weber, tá ligado por aqui? Tá descascando a aipim agora, né? Ô, Paulo!
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0: Banda Os Normais.

0: você, então, aqui na Brescia Mais FM. Muito melhor com você, né? Intervalinho, a gente volta já já. Na sequência aí com muito mais. Pra você que se liga e sintoniza aqui, a Brescia Mais FM.
1: Calma, faz essa foto.
0: Vamos lá.

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1: 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Vamos lá então, né? A previsão do tempo indica que pode até ocorrer aí pancadas de chuva durante a noite de hoje aí, né? Durante a tarde já tivemos aí uma chuvinha de leve, uma garoa de leve, e à noite pode persistir, então, esta chuva aí, tá? Agora estamos com uma temperatura de 13 graus. E para amanhã, amanhã é, deixa eu ver aqui, biriri barará. Hoje é 25 de março, segunda-feira, né? Amanhã é dia 26, tá? Amanhã, então, dia 26 de março, terça-feira, as instabilidades se deslocam pelo território gaúcho. Vamos ter um dia com nebulosidade variável, pancadas de chuva. Há chance, inclusive, até de temporais para amanhã. E as temperaturas vão ficar mais amenas, mínimas de 13, máxima 21. Na quarta-feira, o dia pode começar com nebulosidade e ocorrência de chuva fraca ou garoa irregular aqui no Vale. Temperatura mínima na quarta de 10, máxima 23 graus. Depois, quinta, não chove. Sexta-feira, praticamente nada. Sábado e domingo serão aí com temperatura agradável, principalmente na parte da tarde, pela manhã aquele friozinho bom, né? E o sol que predomina, então, no próximo final de semana, segundo a meteorologia.
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1: Já de volta aqui na programação, Brécia Mais FM. 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
1: continua por aqui até às 7.

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1: Casal é denunciado por ato obsceno em sacada de prédio no bairro São Cristóvão, município de Lajeado. Familiares procuram por homem desaparecido em Lajeado e motociclistas sofrem ferimentos em acidentes nesta segunda-feira em Lajeado e também em Estrela. Pois as obras de recapeamento asfáltico causam lentidão na RS-130 entre Lajeado e Arroio do Meio nesta segunda-feira. Os serviços acontecem no acesso à Rua Petri e estão realizados por uma companhia contratada da IGR. Segundo as informações, os trabalhos devem se estender ainda durante o dia de amanhã. Como rota alternativa, veículos leves podem utilizar a ponte de ferro para se deslocar entre os dois municípios. A polícia e juntamente com familiares estão à procura de Márcio Luiz Bock, 36 anos, registrado oficialmente aí na noite de ontem na delegacia de polícia, o desaparecimento. De acordo com o boletim de ocorrência, o homem foi visto ou contatado pela família. A última vez aí foi às 20 horas do sábado na área urbana em Lajeado, quando conversou por telefone com o irmão. E desde então ele não foi mais localizado e as tentativas de contato telefônico restaram sem sucesso. Natural de Progresso, Bock é solteiro, possui cabelos e olhos castanhos e qualquer informação pode ser repassada à brigada. O alerta sobre o sumiço ocorreu após Márcio não comparecer a um compromisso profissional na manhã de ontem. Diante da ausência injustificada, o irmão da vítima se deslocou até a residência de Márcio, localizada no bairro Olarias, em Lajeado. Ao chegarem ao endereço, a família encontrou a casa vazia, com uma das portas, janelas aí, apenas encostada. E a polícia agora, então, investiga o caso. Pois muito bem, e outra informação é com relação a um acidente no bairro Olarias, em Lajeado, entre um Fiat Palio e uma moto, uma Honda CG, de um motoboy. E o condutor aí da moto sofreu fratura nas pernas, foi encaminhado para o Hospital Bruno Borno. O outro acidente foi na Avenida Rio Branco, no bairro Oriental, em Estrela. Houve a colisão envolvendo a moto Honda e um automóvel Corsa. O motociclista também precisou aí de atendimento médico e foi então encaminhado ao hospital. Na programação aqui da Brécia Mais FM, o Minuto da Notícia. E para fechar, uma ocorrência de suposto ato obsceno mobilizou a Brigada Militar ontem em um prédio residencial localizado no bairro São Cristóvão, Lajeado. A guarnição foi acionada após moradores relatarem que um casal estaria praticando relações sexuais na sacada de um apartamento, visível para vizinhos de prédios próximos. Conforme o relato de um morador do edifício ao lado, diversos vizinhos teriam se sentido incomodados com a situação e começaram a gritar em direção ao casal. Ainda segundo o depoimento, a mulher teria respondido aos gritos, dizendo para que os demais fizessem igual, e chamou os vizinhos de invejosos. A Brigada Militar esteve no local. O caso passa a ser apurado pelas autoridades competentes. Minuto da Notícia aqui na programação da Brécia Mais FM. Mais informações a qualquer momento.
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0: Ok, já de volta, né, aqui na programação.
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0: É isso aí, moçada. Bailão da Mais pra você.
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0: Vamos nessa então, né, seguindo aqui na nossa programação. Pra quem aqui acompanha, Cresce a Mais FM, o Bailão da Mais.

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2: De volta aqui, Brescia Mais FM, muito melhor com você, né? 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
2: Muito bem, deixa eu mandar abraço aqui então, né? Para quem é que pediu mesmo aqui a música. Biriri, bororó, deixa eu ver aqui, ó. Oi, tudo bem? Quero ouvir os Bade. Como é que é? Bade Valsa. Tá bom, vamos rodar aqui já. E quem tá pedindo essa música é quem mesmo? Hã? Aqui, deixa eu puxar pro lado aqui a. Agora sim, deixa eu ver quem é que pediu. Então foi a Célia. Célia Maffi, obrigado pela companhia. Valeu, Célia. Aquele abraço aí pra ti, tudo de bom. E vamos seguindo em frente, então, né, aqui na nossa programação. Um abraço também que vai para o Adelar, que está ligado por aqui. Alô, Adelar, aquele abraço, brigadão, e também pela sua companhia. E vamos trazendo, então, aí o pedido, né, da Célia. E aqui é assim, né, meu, você pede e a gente toca na sequência já para você, então, aí o seu pedido musical, tá certo? Vamos nessa. Agora faltam 10 minutos para 7. 10 para 7, daqui a pouquinho os números das loterias. É, a loteria da sorte aí, daqui a pouquinho.

Aí, na Brescia Mais, que legal, hein? Show de bola, né? Aqui na programação, então, da Brescia Mais FM. Vamos lá, então, agora eu vou trazer aqui também o resultado da loteria, né? Loteria da Sorte, a extração de hoje. Conferindo aqui comigo, então, o quinto prêmio. Ah, hoje é segunda-feira, 25 de março, de maio, 25 de maio de 2026, tá certo? E você está muito bem ligado aqui na programação da Brescia Mais FM e participando aqui, né, pedindo aí a sua música na programação aqui da Brescia Mais para você. Então, deixa eu já deixar outra aqui programada, né, e já vou trazer também os números da loteria aqui na programação da Brescia Mais FM. Então vamos lá. Papel e caneta na mão, Brescia Mais FM no coração. Números, então, da loteria da sorte. Vamos lá, o quinto prêmio, 2.797. 2.797, 2.900. Ou melhor, 2.797. O quarto prêmio, 4.524. 4.524, 4.524. O terceiro prêmio, 6.676. Meia dúzia, ponto, meia dúzia, sete, meia dúzia. 6.676. Segundo prêmio, 5.081. 5.081, 5.081. E o primeiro prêmio, 1.868, 1.8628, 1.868 é o primeiro prêmio, então, né, da Loteria da Sorte para você aqui na programação Brescia Mais FM. Olha aí, agora 5 minutos faltando para 7. Daqui a pouco tem por aqui a Voz do Brasil. Ótima noite para você. Tudo de bom, aproveita bem. Até amanhã, 6 da manhã.

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2: Em Brasília, 19 horas. Está no ar a Voz do Brasil. As notícias do governo federal que movimentaram o país no dia de hoje.
3: Olá, boa noite.
2: Boa noite para você que nos acompanha em todo o país.
3: Segunda-feira, 25 de maio de 2026.
2: Vamos ao destaque do dia. Abertas inscrições para o Enem.
3: Uma novidade. Este ano, concluintes do ensino médio da rede pública estão inscritos automaticamente no exame.
2: Presidente Lula destaca que esse pode ser o primeiro passo para realizar sonhos e transformar o futuro.
4: A hora é agora. Se inscreva. Passe no Enem, entre na universidade e faça tudo o que você quiser.
3: E ainda, Desenrola Brasil.
2: Você já pode utilizar o FGTS para renegociar dívidas com descontos e juros mais baixos.
3: A expectativa do governo do Brasil é movimentar mais de 8 bilhões de reais em recursos do fundo.
2: Turismo de natureza em alta. Unidades de conservação federais receberam mais de 28 milhões de visitantes em 2025.
3: Visitação recorde contribuiu com 20 bilhões de reais do PIB brasileiro, que é a soma de todas as riquezas do país. Cleide Lopes.
5: O turismo nas unidades de conservação sustenta mais de 300 mil postos de trabalho em todo o país.
2: Hoje, na apresentação da Voz do Brasil, eu, Mariana Jungmann e Luciano Seixas.
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2: Trabalhadores já podem consultar o saldo do FGTS para renegociar dívidas no novo Desenrola.
3: A medida ajuda mais brasileiros a quitarem débitos como cartão de crédito e cheque especial.
2: Quem está ao vivo conosco aqui no estúdio da Voz do Brasil e traz todos os detalhes é a repórter Graziele Bezerra. Oi, Grazi, boa noite. Explica pra gente como é que vai funcionar tudo isso.
6: Boa noite, Mariana. Boa noite também pro Luciano e para todo mundo que está acompanhando aqui a Voz do Brasil. Bom, o trabalhador ele vai poder usar até 20% do saldo do FGTS. É o limite de R$ 1.000, o que for mais alto. E aí, para poder amortizar e quitar ou quitar essas contas atrasadas por meio do novo Desenrola. Entram nessa modalidade dívidas bancárias, como cartão de crédito e cheque especial também. E com essa funcionalidade, o governo do Brasil pretende, então, movimentar até 8 bilhões de reais em recursos do FGTS por meio do programa.
3: Como é que vai funcionar, Grazi? Qual a primeira medida que a pessoa interessada deve tomar?
6: A pessoa interessada tem que primeiro saber, ter a noção ali da dívida dela, né? Mas aí, então, para utilizar o saldo do fundo, o que pode ser também de contas ativas ou inativas, o primeiro passo, claro, é consultar ali o aplicativo do FGTS para ver o valor que essa pessoa tem disponível. Depois, ali no próprio aplicativo, o trabalhador autoriza o acesso das instituições financeiras aos valores. Então, ele negocia a dívida diretamente com o banco. E aí, só depois dessa negociação é que a Caixa Econômica Federal vai fazer, então, a transferência dos valores do FGTS diretamente aos bancos responsáveis pelos contratos. E aí, lembrando que o trabalhador não precisa comparecer às agências, né, do banco, não precisa comparecer ali à Caixa Econômica para confirmar, então, a operação, nem ao seu banco de origem. Como explica, então, o diretor de Políticas de Proteção ao Trabalho do Ministério do Trabalho e Emprego, Carlos Augusto Gonçalves.
7: Ele pode fazer todo esse processo, né, de maneira digital, né, ou em consulta, tanto por telefone com as instituições financeiras para identificar a dívida. No caso específico do ATP, é tudo digital. A autorização tanto do saldo é digital, ele faz com o ATP, levanta junto aos bancos as dívidas e essas informações das dívidas serão remetidas pelos bancos diretamente à Caixa Econômica Federal. Só depois que o banco prestou essa informação para o agente operador, que é a Caixa, é que a Caixa está autorizada a fazer o repasse para a sua instituição financeira decorrente daquela dívida que ele acabou de reestruturar.
2: Agora, Grazi, vamos relembrar, então, quem são as pessoas aptas a participarem do programa, qual é o perfil?
6: Claro, Mariana, vamos lá. Para usar o FGTS no desenrolo, é preciso ter, então, um saldo disponível, né, na conta do Fundo de Garantia e ter renda mensal de até 5 salários mínimos, o que equivale aí a cerca de R$ 8.100. Então, para serem elegíveis, as dívidas devem estar atrasadas entre 91 dias e 2 anos. Essas dívidas recebem aí descontos de até 90% e juros mais baixos que o do mercado.
3: Obrigado, Gabriele Bezerra, pelas informações ao vivo aqui na Voz do Brasil.
2: Gabriele. Começaram hoje as inscrições para o Enem, o Exame Nacional do Ensino Médio.
3: O Enem é a principal forma de entrar em uma universidade. Além de vagas aqui no Brasil, a prova também é aceita em faculdades no exterior.
2: Esse ano, estudantes do terceiro ano do ensino médio de escolas públicas já estão com as inscrições pré-preenchidas. Mas ainda é necessário entrar na página do participante para confirmar a inscrição.
8: Desde o início do ano, a brasiliense Isabela Martins passa as tardes na sala de aula estudando para o Exame Nacional do Ensino Médio, avaliação realizada pelo Ministério da Educação. Aos 18 anos, ela vai fazer o Enem pela segunda vez e sonha em conquistar uma vaga na universidade.
9: Sempre gostei muito de ajudar as pessoas, né? Aí eu pensei em fazer psicologia ou medicina, que é uma área que vai ajudar bastante as pessoas e tal. Aí sempre foi meu sonho mesmo.
8: Estudantes de todo o país já podem se inscrever para o Enem 2026 a partir desta segunda-feira. Neste ano, alunos que vão concluir o ensino médio na rede pública terão inscrição automática. Segundo o governo, os dados foram encaminhados pela própria rede de ensino. Mas os estudantes deverão acessar o sistema para confirmar a participação e escolher o idioma da prova de língua estrangeira, além de informar o município onde deverão realizar a prova e solicitar recursos de acessibilidade, se for o caso. Além disso, os locais de aplicação da prova também vão aumentar, chegando a 10 mil escolas. A expectativa é que 80% dos alunos da rede pública façam o exame na sua própria escola de matrícula. O João Gabriel Brandão está se preparando para o Enem e já decidiu o curso Artes Cênicas. O maior desafio para ele é controlar a ansiedade.
10: Me sentindo mais confiante esse ano, principalmente para a questão da redação. Chegando em casa eu estudo, final de semana também estudo às vezes, mas estou tirando um momento de folga também para não ter burnout, sabe? Que não me sobrecarregar, não me sentir muito cansado durante o fim da semana.
8: As inscrições devem ser feitas pela página do participante no endereço enem.inep.gov.br/participante até o próximo dia 5 de junho. Os estudantes que tiveram a isenção da taxa de inscrição aprovada também deverão realizar a inscrição no exame. Para os participantes não isentos, a taxa de inscrição continua no valor de R$ 85,00 e pode ser paga por boleto, PIX, cartão de crédito e débito em conta corrente ou poupança. O prazo para fazer esse pagamento vai até o dia 10 de junho e as provas ocorrerão nos dias 8 e 15 de novembro. Reportagem Gabriela Noronha.
3: Em suas redes sociais, o presidente Lula fez um convite para todos os estudantes participarem da prova.
11: Hoje começa a inscrição para o Enem. Vai até o dia 5 de junho. Você, que prometeu ao seu pai, ou seu pai que quer que você seja doutor ou doutora, a hora é agora. Se inscreva, passe no Enem. Entre na universidade e faça tudo o que você quiser, na certeza que você precisa saber de que esse país só vai ser soberano, soberano de verdade, o dia que milhões de jovens tiverem curso, tiverem emprego e puderem exercer a soberania tecnológica e científica do nosso país.
2: O Dia da África, celebrado em 25 de maio, hoje, marca a fundação da União Africana, em 1963.
3: E aproveitando a data, o governo do Brasil promove o primeiro Fórum de Reitores Brasil-África, com o objetivo de fortalecer parcerias educacionais e culturais.
2: No encontro, o Ministério da Educação anunciou a criação de 2.600 bolsas de mestrado e doutorado para estudantes africanos.
12: No encontro, dirigentes de universidades brasileiras e africanas debatem como ampliar parcerias acadêmicas, científicas e tecnológicas de instituições de ensino dos dois lados do Atlântico. São projetos conjuntos em áreas estratégicas para o desenvolvimento dos países, como agricultura, energias renováveis, inteligência artificial, mineração, petróleo e gás, além das ciências humanas. Para a reitora da Universidade de Cabo Verde, Astrigilda Silveira, parcerias fundamentais para o continente africano.
13: Uma cooperação mais próxima, mais dinâmica e mais transformadora, voltada para a transformação digital, a inteligência artificial e a inclusão social.
12: No encontro, o governo do Brasil lançou o programa que vai oferecer mais de 2.600 bolsas de mestrado e doutorado para pós-graduandos da África, com investimentos de 47 milhões de reais. Destaca o ministro da Educação, Leonardo Bastini.
14: 2.600 vagas inicialmente, 1.600 bolsas de mestrado e 1.000 bolsas de doutorado, com oportunidades em universidades públicas, instituições privadas sem fins lucrativos, institutos federais, institutos de pesquisa com pós-graduação reconhecida pela CAPES. Abrir as portas do Brasil para estudantes africanos é aprofundar ainda mais nossos laços históricos.
12: O presidente Lula destacou a importância de fortalecer os laços históricos entre Brasil e África por meio da produção de conhecimento, da inovação e da formação de profissionais qualificados.
15: A cooperação educacional entre países do sul global pode transformar a realidade, reforçar os programas de estudantes, convênio de graduação e de pós-graduação também será essencial para consolidar a educação superior como um dos pilares da parceria estratégica entre Brasil e África.
12: O Brasil já mantém mais de 200 acordos de cooperação com instituições de ensino superior de 38 países africanos. Reportagem Pablo Mundim.
3: Mais um passo no combate ao câncer no país.
2: O Brasil passou a contar com um Centro de Desenvolvimento e Produção de Terapias, CAR-T, da Fundação Oswaldo Cruz, a Fiocruz.
3: No local será produzido de forma 100% nacional um dos tratamentos mais avançados do mundo contra o câncer para pacientes do SUS.
16: O Paulo Peregrino é publicitário e teve linfoma, um tipo de câncer de sangue. Durante 13 anos, fez transplante de medula óssea e 40 quimioterapias, tratamentos que não tiveram sucesso. A virada em sua vida veio com um tratamento experimental chamado CAR-T-Cell. Agora, ele está em remissão do câncer.
17: A enfermeira chegou lá dentro do quarto, trouxe um saquinho, assim como se fosse uma transfusão de sangue pequenininha, né? Um negócio de transfusão de sangue. Aí eu falei assim para ela, enfermeira, isso aí é o CAR-T-Cell que eu vou receber? É, falei, vai demorar quanto tempo? Ela falou, uma hora no máximo. Eu falei, caramba, 13 anos eu lutando contra os cânceres, vai resolver em uma hora? Isso que é ciência.
16: O Centro de Desenvolvimento e Produção de Terapias, CAR-T, da Fiocruz, inaugurado no último sábado no Rio de Janeiro, vai tratar a população do SUS e trazer uma nova esperança aos pacientes com câncer. O Brasil vai produzir de forma 100% nacional um dos tratamentos mais avançados do mundo contra a leucemia, linfoma e mieloma. É o que explica o ministro da Saúde, Alexandre Padilha.
18: Um tratamento que hoje custa 350 a 400 mil dólares, mais de 2 milhões de reais para uma família, para as pessoas, para o sistema de saúde de qual país para fazer esse tratamento, graças à Fiocruz, graças à produção da Fiocruz, presidente, pessoas como o Paulo vão poder receber esse tratamento pelo SUS, de graça.
16: Os primeiros pacientes começam o tratamento experimental no segundo semestre deste ano. Foram investidos 370 milhões de reais, além dos equipamentos de alta tecnologia, que custaram mais 35 milhões de reais. O presidente Lula defendeu que todos os brasileiros e brasileiras têm o direito de uma saúde de qualidade no país.
19: O gesto de inauguração de um centro tecnológico que dá ao Brasil a certeza de que a gente não é menor do que ninguém, de que a gente não é menos competitivo do que ninguém. Basta a gente ousar, ter coragem e fazer.
16: O novo centro também será capaz de tratar pacientes com traumatismo craniano com próteses 3D de alta tecnologia. Do Rio de Janeiro, Fernanda Cruz.
2: Viajar a trabalho ou por lazer deveria ser sinônimo de tranquilidade.
3: Mas para muitas mulheres, nem sempre o destino é o mais feliz.
20: Todo aeroporto promete destinos, mas algumas partidas nunca chegam. Quando o medo ocupa o lugar da esperança, não é viagem, é silêncio. Assédio não decola. Feminicídio também não. Violência contra a mulher é crime.
2: Para combater a violência e a importunação sexual nas salas de embarque e aeronaves, o Ministério dos Portos e Aeroportos lançou uma série de ações em terminais do Brasil para sensibilizar a sociedade.
3: É a terceira fase da campanha Assédio Não Decola.
21: Para combater o assédio e a importunação sexual contra trabalhadoras do setor aeroportuário e passageiras, o Ministério dos Portos e Aeroportos lançou a terceira fase da campanha Assédio Não Decola. O ministro dos Portos e Aeroportos, Tomé Franca, destacou a importância dessa campanha.
22: Infelizmente, o Brasil ainda vive uma realidade de muito assédio e de muito feminicídio. Nós temos trabalhado para que essa realidade não persista. Nós estamos com uma série de campanhas nos aeroportos e nas aeronaves, buscando o combate ao assédio.
21: O Ministério dos Portos e Aeroportos também apresentou uma nova cartilha com orientações sobre o combate à violência contra a mulher. O material reúne informações sobre diferentes tipos de violência: física, psicológica, sexual. Passageiros e trabalhadores do setor são orientados sobre como identificar situações de risco e formas de acolher as vítimas. O documento também apresenta canais de denúncia, como Ligue 180. A ministra das Mulheres, Márcia Lopes, ressaltou que todos precisam conhecer o canal de denúncia.
23: O Ligue 180, para nós, tudo começa por ali. Ele é um canal que dá muita segurança para as mulheres. Quando se recebe uma ligação, a nossa equipe identifica quem é essa mulher, onde ela mora, a quem essa mulher deve recorrer.
21: A campanha Assédio Não Decola foi lançada em agosto do ano passado em todas as concessionárias dos aeroportos federais. Para as mulheres que só querem chegar ao destino em segurança, sem assédio e violência, a campanha é importante para sensibilizar a sociedade. Foi o que defendeu a gerente de restaurante, Cláudia Figueiredo.
24: Qualquer lugar, sempre é importante. Muita gente não respeita a gente simplesmente pelo fato de ser mulher.
21: Além do Ligue 180, você também pode denunciar casos de violência contra a mulher no Disque 100, canal de monitoramento de violações contra os direitos humanos. Reportagem Márcia Fernandes.
2: A edição do leilão do Ecoinvest Brasil destravou mais de 13 bilhões de reais para projetos de bioeconomia, turismo sustentável e infraestrutura no país, sendo que mais de 9 bilhões serão direcionados para investimentos na Amazônia Legal.
3: O programa Ecoinvest foi criado para impulsionar a transformação ecológica do país e combina instrumentos financeiros inovadores, redução de riscos e atração de investimentos de longo prazo da iniciativa privada.
2: Ao anunciar o resultado do leilão, o ministro da Fazenda, Dario Durigan, disse que o Ecoinvest comprova que é possível apostar no crescimento do Brasil com sustentabilidade.
25: Os objetivos do Ministério da Fazenda, que é fazer com que o país se desenvolva, cresça, gere emprego, diminua a inflação, com os objetivos do Ministério do Meio Ambiente, não é mais indissolúvel. Nós temos que ter um cuidado para que o país cresça, mas de maneira sustentável. E o Ecoinvest, ele é uma espécie de síntese, de prova real de que isso é possível. É Estado junto com a capacidade instalada do sistema financeiro nacional em parceria com essas empresas.
3: Com os 4 leilões realizados até agora para transição energética, recuperação de terras degradadas e bioeconomia, o Ecoinvest Brasil já mobilizou mais de 140 bilhões de reais.
2: Pois é, o Brasil é mundialmente reconhecido por suas belezas naturais, como florestas, praias, rios e montanhas.
3: E a riqueza da nossa biodiversidade tem atraído turistas a visitarem as mais de 300 unidades de conservação federais distribuídas pelo país.
2: Só em 2025, o fluxo de visitantes atingiu quase 30 milhões, maior resultado da série histórica.
3: E movimentaram mais de 40 milhões de reais em vendas, injetaram 20 bilhões de reais no produto interno bruto, que é a soma de todas as riquezas do país.
0: Jairon Souza trabalha todos os dias conectado com a natureza. Ele é guia turístico no Maranhão e, em época de alta temporada, chega a mostrar as belezas naturais do Parque Nacional dos Lençóis Maranhenses a centenas de visitantes.
1: Ganho dinheiro onde muitas pessoas se programam muito para vir passear e eu estou aqui todo dia, né? E tento fazer da melhor forma, né?
0: As visitações turísticas em unidades de conservação federais movimentaram mais de 40 bilhões de reais em vendas em 2025 e 20 bilhões de reais de contribuição ao Produto Interno Bruto. O estudo do Instituto Chico Mendes de Conservação da Biodiversidade, o ICMBio, revela que florestas, praias, rios e montanhas são, na verdade, ativos de alta performance na economia brasileira. No ano passado, o fluxo de visitantes em unidades de conservação chegou a quase 30 milhões, o maior resultado da série histórica, como garante o presidente do ICMBio, Mauro Pires.
4: Esse aumento tem a ver com dois fatores. O primeiro, que é geral, que é o interesse das pessoas de encontrar-se com a natureza. O segundo fator, nós temos melhorado a infraestrutura e de modo que se torna mais fácil a visitação.
0: O turismo nas unidades de conservação sustenta mais de 300 mil postos de trabalho em todo o país. O ministro do Meio Ambiente e Mudança do Clima, João Paulo Capobianco, destacou que as unidades de conservação são importantes não só para a proteção da biodiversidade, como também para o desenvolvimento econômico do país e a valorização da cultura local.
5: Cada real que o turista trouxe, ele gerou um impacto de R$ 15,60 no PIB. Portanto, nós estamos falando aqui de uma atividade econômica intensa com ganhos para a economia local.
0: O ranking de visitação mantém no topo o Parque Nacional da Tijuca, no Rio de Janeiro, com quase 5 milhões de visitas, seguido pelo Parque Nacional de Iguaçu e pelo Parque Nacional de Jericó.

0: plataforma foi criada para aproximar microempreendedores individuais do processo público de aquisição de produtos e serviços. Nela, o governo contrata e os pequenos negócios podem vender seus produtos.
1: Atualmente, já são 1.775 órgãos. Desde a sua criação, o programa gerou mais de 22 milhões de reais de renda direta para os microempreendedores individuais.
0: A plataforma conta com mais de 8 mil cadastros de fornecedores em mais de 100 atividades.
1: Mais informações sobre o programa no endereço gov.br/contrata-mais-brasil.
0: Atenção, caminhoneiros! Já estão em vigor as novas regras que vão ajudar na fiscalização do piso mínimo de frete para o transporte de carga nas rodovias.
1: A partir de agora, quem contrata esse tipo de serviço deverá informar parâmetros para o cálculo do frete, como distância, tipo de veículo e tipo de serviço prestado.
0: Essas informações serão fornecidas na hora de emitir o Código Identificador da Operação de Transporte, o CIOT.
1: Esse é um documento de registro exigido pela Agência Nacional de Transportes Terrestres, a ANTT, para o monitoramento das operações de cargas.
0: O superintendente de serviços de transporte rodoviário de cargas da ANTT, José Aires Amaral, explica que esses dados serão utilizados para fiscalização prévia do piso mínimo do frete.
2: A partir desses parâmetros, o sistema faz uma conta automática e verifica se o valor declarado do frete, também no CIOT, está de acordo com o piso mínimo de frete ou não. E faz algumas validações, por exemplo, os parâmetros informados estão de acordo, fazem sentido? Por exemplo, se na declaração, por exemplo, tiver a informação que Brasília, Rio de Janeiro são 500 quilômetros, o sistema mesmo já vai indeferir aquela informação, dizendo que não é compatível e que ele deve informar uma melhor localização ou uma distância compatível com aquele deslocamento.
1: Segundo o superintendente da ANTT, a partir do dia 1º de junho, os dados do CIOT também estarão integrados com a documentação fiscal exigida para o transporte de cargas.
0: O que vai facilitar e tornar mais eficiente a fiscalização sobre as operações de frete.
1: As mudanças na emissão do CIOT foram anunciadas pelo governo do Brasil como parte das medidas para reduzir os impactos da alta dos preços dos combustíveis sobre a população.
0: Essas foram as notícias do Governo do Brasil.
1: A realização da Secretaria de Comunicação Social da Presidência da República.
0: Com produção da empresa Brasil de Comunicação.
1: Fique agora com as notícias do Poder Judiciário e do Congresso Nacional. Boa noite.
0: Boa noite para você. Até amanhã.
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5: CNJ lança aplicativo para fortalecer busca ativa de crianças e adolescentes.
6: Para o STJ, a plataforma de intermediação não responde por envio de criptomoedas para carteira falsa de outra corretora.
5: A Semana Nacional da Conciliação Trabalhista começou nesta segunda-feira.
6: Boa noite, eu sou o Arthur Filho.
5: E eu sou Walter Lima.
6: O Conselho Nacional de Justiça lançou nesta segunda-feira, Dia Nacional da Adoção, o aplicativo Adote para todo o país.
5: A busca ativa do Sistema Nacional de Adoção e Acolhimento já funciona em todo o país e reúne informações sobre crianças e adolescentes com mais dificuldades de conseguir uma família, como crianças mais velhas ou com deficiência.
6: Agora, essa iniciativa passa a contar também com um aplicativo próprio.
5: Desenvolvido pelo Tribunal de Justiça do Paraná, o aplicativo Adote passa agora pelo processo de expansão nacional com o apoio do programa Justiça 4.0.
6: O ministro do Supremo Tribunal Federal, Flávio Dino, deu prazo de 10 dias para que o governo federal e os estados da Amazônia Legal informem quais providências de planejamento e preparação vêm sendo adotadas diante das projeções de aumento significativo dos riscos de incêndios florestais para os próximos meses.
5: O El Niño é um fenômeno provocado pelo aumento na temperatura das águas do Oceano Pacífico e tem ocorrência periódica, em geral, com impactos relevantes sobre o clima em diversos países. Marta Ferreira.
7: Uma nota técnica conjunta publicada pelo Instituto Nacional de Pesquisas Espaciais e com o Instituto Nacional de Meteorologia confirmam a provável intensidade alta para o fenômeno já no segundo semestre de 2020.

0: 2016. Diante desse quadro, o ministro Flávio Dino, relator de uma ação que acompanha medidas para combater e prevenir incêndios na Amazônia e no Pantanal, deu prazo de 10 dias para que a União e os estados informem um plano para lidar com os incêndios.
1: Plataforma de intermediação de criptomoedas não é responsável por prejuízo decorrente de golpe se não houve falha no serviço ou se dano foi causado pela culpa exclusiva de usuário ou terceiros.
2: Essa é a conclusão do STJ. Fátima Uchoa.
3: Na origem, um investidor transferiu criptoativos para uma carteira digital e depois descobriu que o endereço era falso. Ele pediu ressarcimento dos prejuízos, alegando que a plataforma intermediadora teria falhado ao não adotar segurança capaz de identificar a irregularidade da chave de transferência. Porém, a Justiça de Minas Gerais negou a indenização. A terceira turma do STJ manteve o acórdão, considerando que a fraude ocorreu quando o investidor transferiu os valores a um ambiente externo, fora da atuação da empresa e para o qual ele próprio forneceu a chave de acesso, que é o endereço de destino. O ministro Ricardo Vilas Boas Cueva foi o relator.
1: Começou hoje a Semana Nacional da Conciliação Trabalhista 2026.
2: É a chance de muitos trabalhadores conseguirem de forma mais rápida uma resposta da Justiça. Larissa Batista.
4: Um acordo histórico de mais de 250 milhões de reais entre a empresa Vibraz Airoco e o Sindicato dos Metalúrgicos de São José dos Campos foi o pontapé para a abertura da Semana da Conciliação, que vai até sexta-feira em todos os tribunais regionais do trabalho. O valor recolhido desse acordo será utilizado para o pagamento de dívidas trabalhistas.
1: Ampliar a confiança e o conhecimento sobre a segurança das urnas eletrônicas.
2: Esse foi um dos temas da reunião ocorrida nesta segunda-feira, na sede do TSE, em Brasília. Estevão Furtado.
5: O presidente do TSE, ministro Nunes Marques, anunciou o lançamento da Semana Nacional do Sistema Eletrônico de Votação, uma ação voltada à conscientização da população, especialmente dos jovens, sobre as camadas de segurança do processo eleitoral brasileiro. O ministro também determinou a criação de uma comissão permanente para estudar o uso de ferramentas de inteligência artificial na justiça eleitoral.
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1: Uma boa noite a você.
2: E até amanhã.
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8: Eu sou Paula Groba.
9: E eu sou Ricardo Nakaoka.
8: E estes são os destaques de hoje do Jornal do Senado, que começa agora.
9: Senado vota crédito especial para renegociação de dívidas rurais.
8: Senado e STF debatem medidas para rever supersalários no setor público.
9: Projeto quer limitar publicidade de apostas online no Brasil.
8: Boa noite.
9: Boa noite.
8: Com a alta dos juros, a queda no preço dos produtos agrícolas e o aumento do endividamento no campo, produtores rurais de todo o país aguardam uma saída para renegociar as dívidas e manter a produção.
9: E a Comissão de Assuntos Econômicos do Senado deve votar nesta terça-feira um projeto que cria uma linha especial de crédito para o agronegócio. O pacote de ajuda está sendo negociado com o governo federal, como informa a repórter Patrícia Oliveira.
10: Um pacote bilionário de socorro ao setor agropecuário está na pauta da Comissão de Assuntos Econômicos. O projeto cria uma linha especial de crédito para renegociação de dívidas rurais com recursos do Fundo Social do Pré-Sal. A proposta vem sendo negociada entre o governo federal e o relator da matéria, o senador Renan Calheiros, do MDB de Alagoas. Renan ampliou a ajuda para outros produtores endividados, além daqueles afetados por secas e enchentes. A iniciativa normativa prevê prazo de até 10 anos para pagamento das dívidas com carência de até 2 anos e a criação de um fundo garantidor para operações de crédito rural. O projeto também autoriza o uso de receitas correntes do Fundo Social do Pré-Sal de 2025 e 2026, além do superávit financeiro do fundo, para financiar a nova linha especial de crédito. Para o ministro da Fazenda, Dario Durigan, a intenção é construir um texto de consenso sem comprometer o equilíbrio das contas públicas.
11: Fazer com que de fato chegue essa renegociação para os agricultores, que de fato caiba no bolso do agricultor e que de outro lado a gente mobilize os recursos públicos da maneira mais eficiente possível. Então todo mundo aqui na mesma página.
10: A possibilidade da edição de uma medida provisória pelo Executivo também foi confirmada pelo senador Renan Calheiros.
12: Uma medida provisória com critérios de enquadramento, de juros, de carência e de prazo de 10 anos para pagar.
10: O governo estima um custo de 817 bilhões em 13 anos. Já o relator prevê valor bem menor, em torno de 100 bilhões ao longo de uma década.
8: O senador Isalci Lucas, do PL do Distrito Federal, criticou a medida provisória que zera o imposto de importação para compras internacionais de até 50 dólares. Segundo o parlamentar, a MP prejudica a indústria brasileira ao reduzir tributos para produtos importados, sem conceder tratamento semelhante aos produtores nacionais.
9: Isalci disse que apresentou uma emenda para que os mesmos benefícios concedidos para o imposto de importação sejam também dados aos produtores de calçado ou de vestuário brasileiros. No caso de produtos de até 50 dólares.
12: Essas medidas só beneficiam os trabalhadores chineses. Prejudica a nossa indústria. Vamos ter que demitir milhares, milhões de pessoas, exatamente porque ninguém consegue competir com um país que não tem nenhum encargo trabalhista, que não tem os impostos que nós temos aqui no Brasil.
8: Já o senador Paulo Paim, do PT do Rio Grande do Sul, voltou a defender a redução da jornada de trabalho sem corte salarial e o fim da escala 6x1. O parlamentar destacou a PEC de sua autoria, que prevê a redução para 40 horas semanais, com possibilidade de avançar para 36 horas em etapas futuras.
9: Paim afirmou que a medida já é adotada em diversos países e citou experiências internacionais e recomendações da Organização Internacional do Trabalho. O senador também lembrou que a proposta está pronta para votação no plenário do Senado.
13: Lembro também que países como Portugal, Espanha, França, Bélgica, Alemanha, Chile, Equador, já adotaram reduções que variam entre 40 e 36 horas. Na União Europeia, a média é de 36 horas semanais, chegando até, em alguns países, a 31 horas, como é o caso da Holanda.
8: E o presidente do Senado, Davi Alcolumbre, se reuniu nesta segunda-feira com o presidente do Supremo Tribunal Federal, Edson Fachin, para discutir um futuro anteprojeto de lei sobre a remuneração da magistratura. No encontro, também foram debatidos os salários dos servidores públicos e a necessidade de aperfeiçoar o sistema remuneratório no serviço público.
9: Segundo a presidência do Senado, a preocupação é com o aumento de vantagens extras, como gratificações e abônus, que podem comprometer a transparência e o cumprimento do teto constitucional. Os chefes dos dois poderes decidiram ampliar o diálogo com o Executivo e outras instituições para construir uma proposta sobre o tema.
8: Filhos de mulheres vítimas de feminicídio podem passar a ter mais tempo de proteção financeira do Estado. O Senado deve começar a analisar um projeto que aumenta de 18 para 21 anos a idade máxima para o recebimento da pensão especial destinada a órfãos desse tipo de crime.
9: A proposta busca garantir mais segurança e apoio a jovens que perderam as mães em casos de violência contra a mulher. Repórter Alexandre Campos.
14: Pelo projeto, o pagamento da pensão será extinto quando o filho completar 21 anos de idade ou se estudante aos 24 anos. Os valores serão reajustados anualmente pelo índice oficial da inflação. O valor a ser pago continua a ser de um salário mínimo, só que, ao invés de ser dividido pelo conjunto dos órfãos, esse montante será devido a cada um dos filhos com menos de 21 anos. O critério de renda familiar mensal per capita também sofrerá alterações. Passará será de um quarto para metade de um salário mínimo. A autora do projeto, a senadora doutora Eudócia, do PSDB de Alagoas, afirmou que, em média, para cada mulher assassinada por razão de gênero, há dois filhos afetados.
15: A realidade desses órfãos é marcada por múltiplas vulnerabilidades, além do trauma psicológico decorrente da perda violenta da mãe, frequentemente presenciada. Muitas dessas crianças enfrentam instabilidade econômica, mudanças abruptas de residência e, em alguns casos, a separação entre irmãos.
14: O projeto ainda passa a garantir atendimento multidisciplinar para os beneficiários, com apoio psicológico e social contínuo. O texto também veda, sob qualquer hipótese, que a guarda desses menores seja concedida ao agressor, devendo eles ficarem sob os cuidados da família da mãe.
8: E a senadora Damaris Alves, do Republicanos do Distrito Federal, celebrou a sanção da lei de sua autoria, que amplia as ações do SUS no enfrentamento à automutilação e à prevenção do suicídio entre crianças e adolescentes. Segundo a parlamentar, a nova lei é uma resposta ao crescente número de casos de sofrimento mental entre jovens brasileiros.
9: Damaris Alves também defendeu o fortalecimento da rede pública de saúde mental, com a ampliação do CAPS e o aumento de profissionais especializados para garantir atendimento adequado às crianças, adolescentes e suas famílias.
16: A Lei 15.403 chegou para garantir que o Estado faça sua parte, porque o Estado foi lento, porque faltou vaga para um psicólogo ou um psiquiatra. A todos os prefeitos, a todos os governadores, cumpram a lei, abram CAPS, contratem psicólogos, coloquem profissionais de saúde mental nas escolas.
8: Com o avanço das apostas online no Brasil, cresce também a preocupação com o endividamento das famílias e os impactos na saúde mental dos apostadores.
9: Diante desse cenário, o Senado começa a analisar um projeto que restringe a publicidade das bets, especialmente ações de marketing, que podem estimular o jogo compulsivo. Mais detalhes com o repórter Márcio Maturana.
17: Restrição de propaganda de bets em rádio, televisão, uniformes esportivos, eventos culturais, redes sociais, plataformas de streaming e campanhas com influenciadores digitais. Isso é o que prevê um projeto que começou a ser analisado pelo Senado. O texto muda a lei das bets para restringir a publicidade de apostas esportivas e jogos online com foco na saúde mental, proteção do consumidor e da economia familiar. A proposta tem assinatura de 7 senadores, sendo a primeira Damaris Alves, do Republicanos do Distrito Federal.
16: É um projeto construído a várias mãos. Eu só tenho a honra de ser a primeira signatária, mas foi construído com especialista, com a participação de parlamentares, Câmara e Senado, um corpo técnico extraordinário. E a gente está preocupado realmente com essa questão da saúde mental por causa do vício nos jogos de apostas.
17: A iniciativa é da Frente Parlamentar Mista para a Promoção da Saúde Mental, com senadores e deputados. E por isso, outro projeto muito semelhante foi apresentado também na Câmara. O objetivo é que as duas propostas sejam analisadas em paralelo para facilitar uma eventual aprovação em uma das casas.
9: Edição de Paula Groba e trabalhos técnicos de João Lira, o Jornal do Senado fica por aqui. Acompanhe agora as notícias da Câmara dos Deputados. Boa noite.
8: Uma boa noite e até amanhã.
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18: Presidente anuncia transição de um ano para a redução da jornada de trabalho.
19: Deputados ampliam acesso a novas tecnologias no Sistema Único de Saúde.
18: Câmara autoriza o uso de Fundo de Desenvolvimento Regional por cooperativa.
19: Ministério da Agricultura deverá dar aval para normas que afetam o setor.
18: Boa noite. Os deputados aprovaram proposta que determina a avaliação prévia do Ministério da Agricultura para a emissão de normas ambientais. O repórter Antônio Vital explica o teor da matéria.
20: O plenário da Câmara aprovou o projeto que torna obrigatória a aprovação do Ministério da Agricultura antes da edição de qualquer norma federal que tenha impacto na produção, criação, cultivo, manejo, transporte, processamento ou comercialização de espécie utilizada em atividade produtiva. Isso significa que qualquer norma editada por órgãos ambientais só terá terá validade se antes for avaliada pelo Ministério responsável pela Agricultura, Pecuária, Pesca, Aquicultura e Florestas. O projeto foi apresentado pelo deputado Pedro Lupion, do Republicanos do Paraná, coordenador da Frente Parlamentar da Agropecuária, e outros 10 deputados de diversos partidos. Uma das justificativas para a aprovação do projeto foi a possibilidade de inclusão da tilápia na Lista Nacional de Espécies Exóticas Invasoras. A lista é definida pela Comissão Nacional de Biodiversidade, a CONABIO, um órgão do Ministério do Meio Ambiente que conta com a participação de representantes do Ministério da Agricultura. No ano passado, a CONABIO admitiu em nota oficial que a inclusão da tilápia estava sendo analisada, mas que isso não teria impacto na criação da espécie e serviria apenas como referência para medidas de prevenção. O relator, deputado Pezente, do MDB de Santa Catarina, disse que decisões como essa levam insegurança aos produtores.
0: Nós temos uma insegurança jurídica com normas redigidas por burocratas, no ar-condicionado, todo mundo enroladinho numa gravata, que tem tirado o sono de muitas famílias. Um exemplo, por exemplo, é essa tal da lista de espécies exóticas invasoras. Já incluíram nessa lista espécies altamente relevantes para a nossa economia. Espécies como a tilápia, espécies também da nossa flora braquiária.
20: A proposta foi criticada pela deputada Érica Cocai, do PT do Distrito Federal. Para ela, priorizar a análise econômica antes da ambiental pode representar risco para a flora e a fauna do país.
21: O que se quer com esse projeto é tirar o poder dos órgãos ambientais, de poder avaliar as políticas acerca da produção agrícola, da produção pecuária, acerca da nossa flora, da nossa fauna. E aqui nós vamos ver que uma espécie animal ou uma espécie vegetal, talvez se chegue à conclusão que ela tem uma capacidade nociva para aquele próprio espaço de flora e de fauna.
20: O projeto que torna obrigatória a aprovação do Ministério da Agricultura antes da edição de qualquer norma que tenha impacto na produção, criação, cultivo ou comercialização de espécie utilizada em atividade produtiva, seguiu para análise do Senado. Da Rádio Câmara de Brasília, Antônio Vital.
22: Meio Ambiente.
23: Joaquim Passarinho, do PL do Pará, celebra a aprovação de proposta que altera a classificação de parte da Floresta Nacional do Jamanchi em Novo Progresso. Ele explica que o projeto redefine a área como de uso sustentável, com regras menos rígidas de ocupação e exploração.
24: De acordo com Joaquim Passarinho, a mudança vai contribuir para a regularização de produtores que já vivem e trabalham na região antes da criação da Floresta Nacional. O deputado ressalta que a proposta pode dar segurança às famílias que dependem da produção rural para garantir renda.
23: Já a Marina Silva, da Rede de São Paulo, critica a alteração dos limites da Floresta Nacional do Jamanchim e outros projetos que, em sua visão, favorecem quem descumpre a legislação ambiental. Ela defende o aumento da produção sem a derrubada de novas áreas e com a recuperação de regiões degradadas.
24: Marina Silva ressalta a importância da proteção ambiental para o desenvolvimento da agricultura brasileira. A parlamentar afirma que propostas em discussão na Câmara que enfraquecem a fiscalização prejudicam a imagem do país nos mercados internacionais.
22: Economia.
23: Câmara aprova projeto que autoriza o uso de recursos de fundos de desenvolvimento regional por cooperativas. O repórter Marcelo Lascher conta como vai funcionar.
25: A Câmara dos Deputados aprovou o projeto que permite que cooperativas acessem os recursos de 3 fundos públicos de desenvolvimento regional: o do Nordeste, o do Centro-Oeste e o da Amazônia. Os recursos são voltados para investimentos produtivos, infraestrutura e geração de empregos. A proposta já foi aprovada pelo Senado e altera 2 medidas provisórias e uma lei complementar. Segundo a deputada Marussa Boldrin, do Republicanos de Goiás, relatora do projeto na Comissão de Finanças e Tributação, as cooperativas ajudam a canalizar investimentos diretamente para micro, pequenos e médios produtores. A proposta foi defendida pelo deputado Pedro Lupion, do Republicanos do Paraná, coordenador da Frente Parlamentar da Agropecuária.
26: Que nesse caso, o que nós estamos permitindo e dando a possibilidade do cooperativismo também acessar os fundos constitucionais, que são acessados por todas as atividades econômicas, e o cooperativismo, seja ele qual for, em qual ramo for, não só no cooperativismo agropecuário, mas de saúde, de transporte, de trabalhadores, agricultura familiar, ou até mesmo de crédito, possam acessar também os fundos constitucionais.
25: A proposta foi aprovada de maneira simbólica, sem votos contrários e com apoio do governo, como disse o deputado Bongás, do PT do Rio Grande do Sul.
1: O governo também aprova porque ele estende esses repasses também para as cooperativas, que é muito importante que eles possam também alcançar e que isso esteja explícito na lei.
25: O projeto que permite que cooperativas acessem os recursos dos fundos públicos de desenvolvimento do Nordeste, do Centro-Oeste e da Amazônia seguiu para a sanção presidencial e já pode virar lei. Da Rádio Câmara de Brasília, com informações de Antônio Vital, Marcelo Larcher.
2: Desenvolvimento Regional.
3: Defensor Stélio Denner, do União, celebra a decisão da Agência Reguladora de Energia Elétrica que reduziu o reajuste da conta de luz em Roraima. O parlamentar explica que o aumento previsto de 24% caiu para 4% após mobilização da bancada federal do Estado junto à ANEEL.
4: Segundo o defensor Stélio Denner, o recuo é uma conquista de toda a bancada federal de Roraima, que realizou diversas audiências nos últimos meses. Apesar disso, ele afirma que o Estado ainda sofre com tarifas elevadas em comparação com outras regiões do país.
3: Lídice da Mata, do PSB, contesta críticas ao governo da Bahia ao comparar obras e indicadores do Estado com a situação da cidade de Salvador. A deputada afirma que a capital baiana apresenta resultados preocupantes em qualidade de vida, educação e competitividade.
4: Lídice da Mata cita investimentos do governo da Bahia em Salvador, como a ampliação do metrô, a implantação do VLT, a construção de hospitais e escolas de tempo integral. Ela avalia que essas ações mostram avanços do executivo estadual diante dos problemas que persistem na gestão da capital.
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2: Saúde.
3: A Câmara aprovou um projeto que amplia o acesso a novas tecnologias no SUS. A repórter Júlia Lopes tem mais detalhes.
30: A Comissão de Constituição e Justiça da Câmara dos Deputados aprovou um projeto que cria novos modelos de acordos para aquisição de tecnologias em saúde pelo Sistema Único de Saúde, o SUS. A proposta inclui novos medicamentos, produtos, procedimentos e terapias inovadoras. Os chamados acordos de acesso gerenciado serão firmados por meio de contratos específicos com definição de critérios, metas e prazos para o acompanhamento de resultados. Pelo texto, a incorporação dessas tecnologias será feita com base em monitoramento contínuo pelo governo, permitindo o compartilhamento de riscos clínicos e financeiros entre o poder público e as empresas. A avaliação vai considerar critérios como eficácia do tratamento, resultados clínicos reais nos pacientes, segurança da tecnologia, impacto público e também acompanhamento contínuo dos resultados obtidos. O relator da proposta, deputado Diego Garcia, do União do Paraná, afirmou que a medida pode acelerar o acesso da população a tratamentos de alto custo no SUS.
31: Esse talvez seja o ponto mais importante do projeto. Hoje, muitas famílias enfrentam uma longa espera para conseguir acesso a medicamentos e terapias de alto custo no SUS. Com os acordos de compartilhamento de risco, o governo pode incorporar novas tecnologias de forma mais rápida e responsável, acompanhando os resultados reais do tratamento e dividindo riscos financeiros e clínicos.
30: Na prática, a proposta busca ampliar o acesso a tratamentos inovadores, medicamentos de alto custo e tecnologias mais recentes, além de fortalecer a participação de famílias, especialistas e da sociedade civil no processo de avaliação, especialmente em casos de doenças raras. Agora, o projeto que cria novos modelos de acordos para aquisição de tecnologias em saúde pelo SUS deve seguir para o Senado. Da Rádio Câmara de Brasília, Júlia Lopes.
6: Ciência e tecnologia.
4: Coronel Assis, do PL de Mato Grosso, critica o decreto sobre a fiscalização do ambiente digital, argumentando que medidas sobre a regulação das redes devem ser debatidas pelo Congresso. Segundo ele, há risco à liberdade de expressão e à ampliação do controle sobre conteúdos.
24: Coronel Assis também defende a redução da maioridade penal e afirma que a medida é necessária para enfrentar a impunidade. O deputado sustenta que a proposta representa uma prioridade no debate sobre segurança pública.
6: Comissões.
4: Comissão aprova incentivos para ampliar a participação das mulheres na iniciação científica.
24: A repórter Mônica Tati explica detalhes do projeto que está em discussão na casa.
8: O projeto aprovado pela Comissão de Educação incentiva a participação feminina nas áreas de ciência, tecnologia, engenharia, matemática, química, física e tecnologia da informação. A proposta prevê a implementação em duas áreas: na educação básica, com programas específicos para gerar o interesse das meninas nas ciências, e na educação superior, com mecanismos que ajudem as mulheres que foram mães ou são cuidadoras a concluir seus estudos na educação superior. Também está prevista a criação de um regime especial de avaliação da produção acadêmica das docentes mães ou que cuidam de parentes diretos com deficiência ou doença grave. A relatora na comissão, a deputada Franciane Baier, do Republicanos do Rio Grande do Sul, acredita que os estímulos podem reduzir as barreiras que fazem com que muitas mulheres desistam de atuar em uma área que ainda é vista como tipicamente masculina.
9: E nós sabemos que a mulher acaba sendo muitas vezes a responsável pelo cuidado com a casa e com a família, e muitas vezes esses prazos legais de conclusão do curso ou até análise do currículo e dos trabalhos apresentados para ingressar em alguma carreira que é científica é prejudicada nesse ponto.
8: A proposta que traz incentivos para ampliar a atuação das mulheres na área científica ainda será votada pela Comissão de Constituição e Justiça e pelo plenário da Câmara antes de virar lei. Da Rádio Câmara de Brasília, Mônica Tati.
6: Justiça.
4: Inácio Arruda, do PCdoB do Ceará, acusa setores da oposição de hipocrisia diante das investigações sobre as irregularidades envolvendo o Banco Master. O parlamentar cobra uma apuração rigorosa e a punição de todos os responsáveis por eventuais desvios de recursos.
24: Na visão de Inácio Arruda, grupos extremistas e conservadores utilizam discursos moralistas para tentar encobrir crimes históricos no sistema financeiro. Na visão dele, o esclarecimento dos fatos fortalece o campo democrático no Brasil.
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6: Presidência.
4: Diminuição da jornada semanal para 40 horas passará por transição de um ano, segundo anunciou o presidente da Câmara em entrevista acompanhada pelo repórter Luiz Gustavo Xavier.
12: O presidente da Câmara, Hugo Mota, anunciou nesta segunda-feira em entrevista coletiva que o relatório final da proposta de emenda à Constituição, que elimina a escala de trabalho 6x1, terá um ano de transição para reduzir a jornada de 44 horas para 40 horas semanais.
13: 60 dias após a promulgação da PEC.
0: e após 12 meses, mais 2 horas. Então a transição se dará dentro de 1 ano, não mais do que isso. Dá um tempo para que os setores possam se organizar.
12: Mota declarou que a redução da jornada de trabalho é um dos 3 pontos que considera inegociáveis na PEC. Os outros 2 seriam o fim da escala 6x1 e a proibição da redução salarial.
0: Nós partimos do princípio que esses 3 pontos são inegociáveis para a Câmara dos Deputados, são também pontos inegociáveis para o governo e nós temos ampla convergência nessas 3 situações que trazem para o trabalhador brasileiro, para a trabalhadora brasileira, uma nova realidade depois da aprovação dessa proposta.
12: Segundo o presidente da Câmara, o texto está sendo ajustado para regras de servidores públicos, prestadores de serviços para entes públicos e microempreendedores individuais, os MEIs. Hugo Mota também conversou hoje com o presidente da República, Luiz Inácio Lula da Silva, sobre o reajuste de valor para microempreendedores individuais, os MEIs, e destacou que Lula está sensível à proposta. Da Rádio Câmara de Brasília, Luiz Gustavo Xavier.
13: Trabalho.
14: Ao apoiar a proposta que reduz a jornada de trabalho, Paulo Lemos, do PT, reitera que a bancada do Amapá não apoiou emendas que desidratam o projeto original. O deputado alerta que a população acompanha de perto a posição dos parlamentares sobre o fim da escala 6x1.
4: Na opinião de Paulo Lemos, a redução da jornada semanal é uma demanda da classe trabalhadora que enfrenta rotinas cansativas e transporte público. Segundo ele, pesquisas apontam ampla aprovação popular à medida.
14: Tadeu Venere, do PT do Paraná, convoca os eleitores a pressionar os deputados pela aprovação do fim da escala 6x1. Ele alerta que a comissão especial que analisa a proposta precisa acelerar a votação da matéria original para que o plenário delibere sobre o tema.
4: Tadeu Venere critica a emenda ao texto que prevê compensação a empresas e pode ampliar a jornada para até 52 horas semanais. Ele argumenta que a pressão sobre o Congresso pode garantir mais tempo de descanso e melhor qualidade de vida para os trabalhadores brasileiros.
14: Luiz Carlos Raule, do Podemos, do Paraná, questiona os efeitos da redução da jornada de trabalho sobre as micro e pequenas empresas. Ele alerta que mudanças nas regras trabalhistas precisam considerar os impactos sobre os empregadores e a geração de empregos.
4: Luiz Carlos Raule critica o desempenho econômico e social do Brasil nas últimas décadas e afirma que o país enfrenta dificuldades em indicadores como renda, emprego e segurança pública. O parlamentar também faz críticas à condução das políticas econômicas nacionais.
14: Heloísa Helena, da Rede do Rio de Janeiro, faz um apelo para que o Congresso derrube o veto ao projeto que permite o aproveitamento de trabalhadores concursados no setor elétrico após privatizações. Ela sustenta que esses profissionais possuem conhecimento estratégico para o funcionamento do sistema.
4: De acordo com a Heloísa Helena, as privatizações no setor já causaram impactos negativos na Companhia Hidrelétrica do São Francisco. Ela pede que o governo libere a base aliada para garantir o direito dos trabalhadores de forma soberana.
14: Termina agora o Jornal Câmara dos Deputados, com trabalhos técnicos de Everson Urani e apresentação de Márcio Aquiles Sardi e Val Monteiro. Boa noite.
4: Você ouve as notícias do Tribunal de Contas da União. Boa noite.
13: Minuto do TCU.
15: O Tribunal de Contas da União avaliou a base de cadastro de pessoas físicas da Receita Federal. O sistema reúne dados usados em serviços públicos, benefícios sociais e políticas do governo. A fiscalização analisou se as informações são confiáveis e estão protegidas. O objetivo foi verificar se o sistema consegue identificar corretamente

Fala, gente! Oh, que honra estar aqui representando a galera do nosso segmento do bailão, né, gente? Obrigado pelo convite, Max, toda a galera do bailaço.

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1: Emílio Eduardo, conta essa história pra nós, hein? Coca-Cola.

0: chorou?
1: Como é que não chora?
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1: Essa moda apaixonada demais.